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1: Com essa bela melodia, encerramos este bloco de grandes recordações. Aguarde, porque voltaremos em instantes.

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2: Voltamos com o Classic Music e com aquela música que combina com você, com o seu momento e com as suas melhores recordações. Vamos continuar.
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0: Com esse belo sucesso, vamos encerrando este bloco. A pausa é rapidinha e logo estaremos de volta com mais música e emoção.
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Bem, gente, foi muito bom estar com vocês em mais um Classic Music. Agradeço de coração pela sua audiência e espero que tenham gostado de cada canção que tocamos com muito carinho para vocês. A gente se encontra no próximo Classic Music. Até lá!

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2: Preparem-se para uma dose de nostalgia musical. Por aqui, Valquíria Rios, e vocês estão sintonizados no Remember. Vamos juntos relembrar os grandes clássicos que fazem parte da trilha sonora das nossas vidas.

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Obrigada, queridos ouvintes do Remember. O programa de hoje está encerrando por aqui, desejando a todos um fim de semana espetacular. Estaremos juntos novamente na segunda-feira para mais uma viagem no tempo. Bom descanso e até breve.

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1: 11:56.
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1: 11h56.
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1: 11h57.
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5: Alô, alô, como vão todos? Está no ar mais um episódio do WhatsApp. Maravilha contar com a sua presença, acompanhando e contribuindo para essa conversa que só melhora com o seu envolvimento. Hoje, reserve um momento para se inspirar. Acolha novas ideias e deixe a sua mente voar. Sempre existe aquela mensagem oportuna. E agora, ela diz, acredite no que você carrega dentro. Indiferente do tamanho do obstáculo, o essencial é preservar a determinação para prosseguir. É neste espírito que começamos o WhatsApp.
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0: de tocar aquela música que eleva o astral. No WhatsApp, essa energia boa sempre encontra seu espaço. A playlist segue adiante com mais sons incríveis para curtir.
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0: a nossa conversa está apenas começando. Mas rapidinho, estaremos de volta. Mantenha-se sintonizado. O WhatsApp promete muito mais conteúdo empolgante em breve. Uma pequena pausa e já voltamos a ficar juntos.
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0: Voltamos à cena, com o WhatsApp firme ao seu lado. Agora é tempo de injetar nova energia e prosseguir no ritmo alegre. Aqui, cada detalhe é projetado para facilitar sua rotina, adicionando leveza e movimento, trazendo também curiosidades e conteúdos importantes para o seu cotidiano. Continue conosco, pois temos muito mais para oferecer no WhatsApp.
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0: Com esse ritmo contagiante, não tem como não seguir a vibe. Este é o ponto exato para se acalmar e permitir que o tempo se mova de forma leve. Em instantes, outra faixa musical para brilhantar o momento.
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0: WhatsApp faz um breve intervalo agora, é tempo de dar uma parada, capturar um grande suspiro e se equipar para o futuro próximo. Permaneça conosco, em breve estaremos de volta com mais conteúdo.
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0: Retornamos e o WhatsApp prossegue com toda a energia. É tempo de sustentar a energia no alto e continuar com firmeza na nossa programação. Tudo aqui é pensado para que cada momento seu seja mais relaxante e cheio de energia. Naturalmente, sempre temos que ter aquele toque especial de descontração indispensável. Permaneça conosco, o WhatsApp tem muito mais a revelar.
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0: WhatsApp continua a todo vapor, trazendo sempre as últimas novidades para sua seleção musical. Cada seleção musical que ressoa agora foi escolhida para engrandecer seu momento atual. E temos outra na sequência, garantindo que o ritmo não caia.
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0: Agora o WhatsApp fará uma curta interrupção. Vamos fazer uma pequena pausa para ajustar as coisas por aqui e já retornamos com mais novidades. Não mude de lugar, porque o melhor ainda está por vir para você.
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2: Hora
1: já.
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3: Meia-noite 48.
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2: Retornando com o WhatsApp, mantendo nosso ritmo constante. A pausa foi curta e chegou o momento de continuarmos nosso percurso juntos. Cada ponto no tempo aqui entrega uma força distinta para renovar seu dia. Agora é hora de relaxar, dar play e permitir que os pensamentos flutuem. Até o término, o WhatsApp ainda tem muito para oferecer a você.
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0: Essa faixa chegou ao fim, mas continuamos a todo vapor. Não sai ainda, temos mais músicas e conteúdos incríveis esperando por você. Aumente o som, a próxima faixa vai começar agora.
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0: agora o WhatsApp entra em uma curta parada. Só um momento enquanto ajustamos o ritmo e organizamos os próximos passos. Não vá embora! Já retornamos com mais surpresas para você.
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0: Reiniciando o WhatsApp, prosseguindo com nossa sequência, que continua sem perder a cadência. Agora é tempo de seguir em frente com mais leveza e mobilidade no seu dia a dia. Todos os aspectos deste lugar são cuidadosamente planejados para que você fique conectado e alinhado. É um instante para se divertir, acalmar-se e deixar fluir os pensamentos junto a nós. E ainda temos muito mais conteúdo a caminho no WhatsApp.

0: ótimo ter a sua companhia aqui neste ambiente musical. O WhatsApp se define assim: movimento, companhia e leveza. Próxima da fila, mais um som para seguir no mesmo embalo.
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0: WhatsApp e pausa rapidamente neste momento. Tempo justo para reenergizar completamente. Ao retornar, prepare-se para muitas surpresas que aguardam por você.
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0: Voltamos, e o WhatsApp ainda está com você. Agora é a ocasião para retomar a cadência e continuar nesse bom andamento. Cada detalhe neste lugar foi criado para deixar a atmosfera mais leve e descontraída. É tempo de aproveitar a vida e prosseguir lado a lado nesta viagem até o encerramento. Muitas outras experiências incríveis estão a caminho no WhatsApp para você.
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0: desafiante essa situação, mas a trilha não tem fim. Mantenha-se ligado sem parar, do início ao fim, com o WhatsApp. E agora é o momento de acrescentar mais música para enriquecer a experiência.
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0: O WhatsApp fará uma pequena interrupção neste momento. Este é o instante preciso para tomar um pouco de ar antes de avançarmos. Logo mais voltamos com ainda mais conteúdo para você.
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0: Voltamos à cena e o WhatsApp continua ao seu lado com firmeza. Vamos reaquecer o ambiente e prosseguir com o fluxo da nossa programação. Tudo aqui é desenhado para que seu tempo seja mais prazeroso e animador. E ainda tem muito mais vindo por aí no WhatsApp.
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0: música que acabou de rolar é perfeita para levantar o astral. Essa energia boa sempre tem seu lugar garantido no WhatsApp. E a jornada musical continua, com mais faixas para você curtir.
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0: Temos agora um momento maravilhoso com a música que tocou. Neste momento, o WhatsApp realiza uma pausa rápida. Apenas um momento de intervalo para relaxamento no fluxo. Daqui a pouco, retornamos trazendo muito mais para você.
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3: 1:58.
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1: De volta no comando do WhatsApp, continuando nossa sequência e mantendo a cadência. Chegou a hora de manter o ritmo, adicionando mais suavidade e dinamismo ao seu dia. Cada detalhe neste espaço visa manter você ligado e em sintonia. Aproveite este instante para curtir, relaxar e fazer sua mente navegar conosco. E fiquem ligados, porque o WhatsApp vai trazer ainda mais novidades.
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Após essa música vibrante, continuamos no mesmo ritmo. Você está no lugar perfeito para descansar e sentir o tempo passar tranquilamente. Logo em seguida, trazemos outra canção para embalar esse instante. 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

0: WhatsApp vai fazer uma breve pausa agora. Tempo justo para reenergizar completamente. Na volta tem muito mais esperando por você.
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0: Estamos de volta no WhatsApp, prosseguindo com nossa série. Mantemos o ritmo leve para você continuar conectado conosco. Ainda temos muitas surpresas esperando até o final. E agora, siga curtindo com mais uma canção que tocaremos em instantes.
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0: WhatsApp não descansa, sempre inovando na música que acompanha você. Cada som que ecoa neste espaço é cuidadosamente escolhido para acompanhar seu instante. E temos outra na sequência, garantindo que o ritmo não caia.
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0: encerramos mais um capítulo do WhatsApp. Após essa faixa espetacular que foi o grande finale, chegou o momento de concluirmos nosso encontro de hoje. Desfrutamos de tempos de calma, conversas enriquecedoras e aquele toque especial que só este programa consegue trazer. Nossa intenção a cada lançamento é estar mais perto de você, adicionando energia e presença à sua rotina regular. E você foi essencial do princípio ao término, contribuindo para essa energia que continuamente se rejuvenesce. Precisamos dar uma pausa agora, mas não se preocupem, na próxima edição traremos ainda mais novidades para vocês. Grata pela sua atenção, pelo seu carinho e por estar conosco em todos os detalhes. Encerro a minha participação com um grande abraço a todos e, claro, um tchau vibrante cheio de boas vibrações. Nos encontraremos novamente. Cuide muito bem de si mesmo.
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3: 2 horas e 30 minutos.
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7: Deus abençoe você e toda a sua família. Que alegria estar aqui com você, começando mais um programa Eu Seguirei. Eu tenho certeza de que Deus vai falar muito ao seu coração através deste programa. Olha, se você pode, eu já quero convidar você a pegar a sua Bíblia, porque hoje nós vamos meditar a palavra de Deus. A palavra de Deus é o nosso alimento, a palavra de Deus que é o nosso sustento. Eu tenho certeza que essa palavra vai mover seu coração. Olha, aqui você vai ouvir a palavra de Deus, aqui você vai poder cantar. São minutos que ficaremos juntos, onde você vai fazer uma experiência com Deus. Lembrando que tudo que você ouvir aqui, depois fica registrado no meu canal do YouTube, Frei Gilson / Som do Monte, no meu Instagram, no meu Facebook, todos com o mesmo nome, Frei Gilson / Som do Monte, para que você possa também compartilhar essa palavra com os seus amigos, tá bom? Então, vamos escutar a palavra de Deus.
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7: Cada um recebeu de Deus um dom. Você sabia disso, que você recebeu de Deus um dom? Por que que Deus dá dons às pessoas? Por que que a um ele dá um determinado dom, a outro ele dá outro? E isso é bonito. É sobre isso que eu quero meditar com você hoje. Deus te deu dons. Cada um de nós recebeu a graça na medida em que Cristo lhe a deu. Cada um de nós recebeu a graça na medida em que Cristo lhe a deu. Isso está em Efésios capítulo 4, versículo 7. Em nome do Pai, do Filho e do Espírito Santo. Amém. Efésios capítulo 4, versículo de 1 a 7 e versículo de 11 a 13. Irmãos, eu prisioneiro no Senhor, vos exorto a caminhardes de acordo com a vocação que recebestes. Com toda a humildade e mansidão, suportai-vos uns aos outros com paciência no amor. Aplicai-vos a guardar a unidade do Espírito pelo vínculo da paz. Há um só corpo, um só Espírito, como também é uma só esperança a qual fostes chamados. Há um só Senhor, uma só fé, um só batismo. Um só Deus e Pai de todos, que reina sobre todos, age por meio de todos e permanece em todos. Cada um de nós recebeu a graça na medida em que Cristo lhe deu. E foi ele quem instituiu alguns como apóstolos, outros como profetas, outros ainda como evangelistas, outros, enfim, como pastores e mestres. Assim, ele capacitou os santos para o ministério, para edificar o corpo de Cristo. Até que cheguemos todos juntos à unidade da fé e do conhecimento do Filho de Deus, ao atestado

0: precisam ser unidos. Provavelmente nessa comunidade estava começando a ter divisões. Ah, mas por que aquele faz isso, aquele faz aquilo outro? Muito comum, muito igual ao que tem muitas vezes dentro das nossas igrejas. Ah, mas por que que aquele faz isso? Por que que aquele tem aquele direito? Ei, papapá, papapá. E Paulo ele está começando, olha gente, aplicai-vos a guardar a unidade pelo vínculo da paz. E aí Paulo começa a dizer para eles, vocês precisam começar a entender que todo mundo faz parte do mesmo corpo, há um só corpo. Todos vocês têm o mesmo espírito, não é um espírito para o Frei Gilson, um espírito para você, outro espírito para o outro, não, é o mesmo espírito, um só espírito. E outra, todos nós vamos para o mesmo céu, não tem um céu para mim, um céu para você, um céu para o outro, não. Como também uma só a esperança a qual foste chamados. E outra, não existe um Senhor para o Frei Gilson, um Senhor para você, um Senhor para o outro, não, é o mesmo Senhor, um só Senhor. Não existe também uma fé do Frei Gilson, outra fé para você, não, uma só fé. Também não existem vários batismos, um batismo para o Frei Gilson, um batismo para você, um batismo para o outro, não, um só batismo. Não existe vários deuses, é um só Deus, Pai de todos, ou seja, o mesmo Deus seu é o meu, o mesmo Deus do outro é o seu, temos o mesmo Pai, somos irmãos. E aí Paulo começa a falar, você tem que entender que a uns ele constituiu apóstolos, a outros... Veja, ele vai distribuindo conforme ele quer. E bonito que ele termina assim ele capacitou os santos. Quando ele chama, ele capacita, né? Aquele que ele chama, ele capacita para o ministério, para edificar o corpo de Cristo. Então, tanto eu quanto você, nós edificamos o corpo de Cristo. São João Crisóstomo diz assim, o que significa conforme a medida? Cada um de nós recebeu a graça na medida. O que significa isso? Não significa de acordo com o nosso próprio mérito. Então essa medida não diz a respeito ao meu mérito. Ah, porque aquele tem mais mérito, ele recebeu mais. Não. Pois se fosse assim, ninguém teria recebido o que recebeu. Essa é a verdade. Por exemplo, eu sou padre. Mas eu sou padre por graça e misericórdia de Deus, não por causa dos meus méritos. Porque se dependesse dos meus méritos para eu ser padre, eu nunca seria padre. Ninguém seria padre. Porque a gente não merece. Mas de seu dom todos nós recebemos. Porque um recebeu mais e... Agora, pergunta, por que um recebeu mais e o outro menos? Isso diz ele, não importa, sendo indiferente, pois cada pessoa contribui para a obra da edificação. Ah, mas por que que ele é profeta e eu sou evangelista? Por que que ele é maior do que eu? Não importa, Deus chama aquilo que, os que ele quis, do jeito que ele quis. O importante é que você entenda, Deus me capacitou, Deus me deu dom. E esse dom eu tenho que colocar à disposição do reino de Deus. Sem a gente ficar se invejando um ao outro, sem a gente ficar brigando um com o outro, sem a gente ficar disputando um com o outro. Pelo contrário, se alegrando um com o outro. É o mesmo Senhor, é a mesma fé, é o mesmo reino que a gente busca. Deus me concedeu dons para a edificação do reino. Pai, Filho, Espírito Santo. Amém.
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0: Resposta a essa palavra, eu quero convidar você agora a cantar comigo.
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1: O programa de hoje está bom demais e eu quero lembrar você, se você quiser ouvir mais pregações, mais meditação da palavra, basta você me acompanhar no meu canal do YouTube, Frei Gilson / Som do Monte, no meu Instagram, no meu Facebook, no meu TikTok, e lá você vai encontrar muito mais palavra de Deus para você.
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1: Nós vamos terminar este programa rezando. Eu quero clamar agora por você, quero clamar pela sua família. Senhor Deus, libera agora o teu Espírito Santo sobre cada pessoa que acompanha este programa. Vem, Espírito Santo, enche todos os que estão acompanhando este programa agora. Libera, Senhor, para esta pessoa o que ela mais precisa, para o corpo e para a alma. Libera, Senhor, curas e libertações em nome de Jesus para esta pessoa que assiste, que acompanha, que escuta e para toda a sua família. Eu clamo a tua poderosa bênção. Visita agora com bênção de proteção. A bênção que só o Senhor pode dar. Abençoe-vos o Deus Todo-Poderoso, Pai e Filho e Espírito Santo. Amém.
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1: Olá, meu amigo, olá, minha amiga. Estamos iniciando mais um momento Despertai para o Amor. Eu desejo graça e paz ao seu dia, à sua vida. Eu gostaria de falar hoje sobre a importância do desejo como pontapé inicial para qualquer obra. Esse ponto está no meu livro Eu Realizo Meus Objetivos. Quando você quer atingir algum objetivo, deixar a sua obra, conquistar os seus sonhos, você precisa definir e ter clareza sobre o que você quer. E você precisa desejar intensamente. Por isso, estabeleça com a maior clareza possível para você mesmo o que você quer na vida ou o que você quer neste momento em que está vivendo. O desejo é o pontapé inicial para qualquer conquista. Quando você percebe o seu desejo claramente, ele deve vibrar dentro de você, ou seja, não é apenas pensar, ah, eu gostaria disso ou daquilo, eu gostaria que acontecesse tal coisa, ah, eu gostaria de ter aquela casa, eu gostaria de ter aquele emprego. Não, o desejo intenso é você pensar e você sentir dentro do teu peito uma vibração ardente que diz para você, é isso mesmo que eu quero, é isso mesmo que eu vou conseguir isto. Tudo aquilo que a nossa mente humana pode conceber, que seja, claro, honesto, que respeite os limites daquilo que as outras pessoas querem, que respeitem a ética e o bem das outras pessoas, você pode alcançar. Um grande autor chamado Napoleão Hill, ele dizia assim, ó, o sonho se torna realidade quando o desejo os transforma em ação concreta. Por isso, peça à vida, ao universo, grandes presentes e você terá muita abundância. Ou seja, você não pode vibrar na negatividade. Ah, isso não é possível. Ah, aquilo não é possível. Então, não é possível mesmo. Você vai perceber que aquilo que você diz que não é possível não será para você. E aquilo que você diz que é possível, que você deseja intensamente, que você vai fazer tudo para chegar àquele objetivo, você vai chegar. Por isso também a confiança no universo, na graça, na abundância daquilo que nós recebemos é muito importante. Quando você deseja intensamente, você coloca em movimento a energia do universo que trabalha em seu favor. Por isso, perceba hoje qual é o meu objetivo. O que dentro de mim vibra? Ou eu estou numa vida mais ou menos? Ah, tá bom assim. Se tá bom assim, você vai continuar assim. Se não está bom assim e você diz, eu quero alcançar isso, eu desejo isso, o universo vai trabalhar em meu favor para que isso aconteça, então isso acontece com o tempo, com a busca, com a disciplina, com o seu empenho. Como eu disse, isso está num ponto do meu livro Eu Realizo Meus Objetivos, que você pode encontrar pela internet, pelo nosso site Padre Ezequiel. Que Deus te abençoe, um grande abraço, em nome do Pai, do Filho e do Espírito Santo. Amém.
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2: 3 horas.
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4: Em 1986, a MPB e o pop nacional testemunharam o lançamento de um dos trabalhos mais marcantes da carreira de Zizi Posse, o álbum homônimo Zizi. Oitavo disco de estúdio da artista paulistana, o álbum foi lançado pela gravadora Polygram e consolidou definitivamente a sua transição para o universo do pop romântico dos anos 80, destacando a doçura e a firmeza impecáveis de sua voz. O grande motor de sucesso do disco foi a faixa Perigo, que você ouve aqui na 105. Uma composição sofisticada e melancólica de Nico Rezende e Paulinho Lima. A música tornou-se um clássico instantâneo ao ser escolhida como tema da telenovela Selva de Pedra, um mega sucesso da Rede Globo exibido naquele mesmo ano. Impulsionada pela força da televisão, Perigo estourou nas rádios de todo o país. A interpretação dramática e precisa de Zizi capturou perfeitamente o espírito das baladas e synth-pop e românticas que dominavam as paradas da década de 1980. Se você tem alguma sugestão para mandar para o nosso Tempo Vivo, manda pra gente no Instagram, @AlineLinharesOficial. Eu sou Aline Linhares e este é o Tempo Vivo, aqui na 105 FM.
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10: Bom dia! Sexta-feira, 18 de setembro de 2026. Está no ar a edição de número 1312 do Jornal Mais Mossoró, com a apresentação de Fábio Oliveira. Prefeitura realiza mega operação de limpeza no bairro Santo Antônio. Município inicia nova etapa de recuperação de canal no bairro Paredões. Prefeitura de Mossoró entrega novo complexo esportivo do Van Rosado nesta sexta-feira. Detalhes agora no Mais Mossoró.
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10: A Prefeitura de Mossoró, por meio da Secretaria Municipal de Serviços Urbanos, a Censur, iniciou na manhã desta quinta-feira, dia 17, uma mega operação de limpeza no bairro Santo Antônio. A força-tarefa reúne maquinário especializado, com tratores e dezenas de caçambas, além de mais de 70 garis. Os serviços tiveram como ponto de partida o cruzamento das ruas João Cordeiro com Francisco Pascoal e seguem por diferentes trechos do bairro. A operação faz parte das ações do programa Mossoró Limpa e conta com equipes mecanizadas e de limpeza para ampliar a retirada de resíduos, entulhos e materiais descartados irregularmente. A estrutura mobilizada permite atender a uma área maior em menos tempo, deixando as vias mais limpas e organizadas para os moradores. A Prefeitura de Mossoró iniciou na tarde desta quarta-feira, dia 16, mais uma etapa da obra de drenagem na rua Epitácio Pessoa, no bairro Paredões. Os serviços incluem a recuperação da estrutura do canal, colocação de novas estruturas e instalação de grades de proteção. O canal é um importante dispositivo de drenagem da região e recebe um grande volume de água durante os períodos chuvosos. A recuperação da estrutura busca melhorar o escoamento e reduzir transtornos para os moradores. A previsão é de que os serviços sejam executados em aproximadamente 30 a 40 dias, com a via parcialmente interditada durante os trabalhos.
11: Mossoró alcançou sua melhor nota no IDEB. E o caminho para esse resultado foi de muitos investimentos na educação. Fardamento e material escolar, escolas novas e modernizadas, salas geladinhas, tecnologia e estrutura de qualidade. Também tem professores qualificados e experiências que complementam diariamente

0: A Prefeitura de Mossoró entrega nesta sexta-feira, dia 18, o novo complexo esportivo e de lazer do Van Rosado, na zona leste da cidade. O espaço, localizado na Avenida Inácio Pereira do Vale Neto, passou por uma ampla requalificação e foi estruturado para ampliar as opções de esporte, lazer e convivência para moradores do bairro e comunidades da região. A intervenção contemplou uma área de cerca de 15.900 metros quadrados. O projeto promoveu a modernização da estrutura existente e a criação de novos ambientes destinados à prática esportiva e ao uso comunitário. Entre os equipamentos disponíveis estão quadra poliesportiva para futsal e basquete, quadra de vôlei, campo de futebol de areia, academia ao ar livre, playground infantil e pet place, além de áreas de convivência e quiosques requalificados. O espaço também recebeu melhorias de iluminação, passeios e acessibilidade. A estrutura foi planejada para atender diferentes públicos e faixas etárias, com ambientes destinados tanto à prática esportiva quanto ao lazer das famílias. A área conta ainda com soluções de acessibilidade, incluindo passeios acessíveis e piso tátil, ampliando as condições de circulação e utilização do equipamento. A programação de entrega do novo complexo esportivo do Van Rosado acontece nesta sexta-feira a partir das 5 da tarde, reunindo comunidade e representantes do poder público para a abertura do novo equipamento. As ações fazem parte do programa Mossoró Realiza. Termina aqui mais uma edição do Mais Mossoró, com produção da Secretaria de Comunicação Social da Prefeitura Municipal de Mossoró. Siga nossas redes sociais e se mantenha informado. Um bom fim de semana a todos e até segunda-feira, se Deus quiser.
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9: Em 1986, a MPB e o pop nacional testemunharam o lançamento de um dos trabalhos mais marcantes da carreira de Zizi Posse, o álbum homônimo Zizi. Oitavo disco de estúdio da artista paulistana, o álbum foi lançado pela gravadora Polygram e consolidou definitivamente a sua transição para o universo do pop romântico dos anos 80, destacando a doçura e a firmeza impecáveis de sua voz. O grande motor de sucesso do disco foi a faixa Perigo, que você ouve aqui na 105. Uma composição sofisticada e melancólica de Nico Rezende e Paulinho Lima. A música tornou-se um clássico instantâneo ao ser escolhida como tema da telenovela Selva de Pedra, um mega sucesso da Rede Globo exibido naquele mesmo ano. Impulsionada pela força da televisão, Perigo estourou nas rádios de todo o país. A interpretação dramática romântica e precisa de Zizi capturou perfeitamente o espírito das baladas e synth-pop e românticas que dominavam as paradas da década de 1980. Se você tem alguma sugestão para mandar para o nosso Tempo Vivo, manda pra gente no Instagram, @AlineLinharesOficial. Eu sou Aline Linhares e este é o Tempo Vivo, aqui na 105 FM.
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10: Em 1986, a MPB e o pop nacional testemunharam o lançamento de um dos trabalhos mais marcantes da carreira de Zizi Posse, o álbum homônimo Zizi. Oitavo disco de estúdio da artista paulistana, o álbum foi lançado pela gravadora Polygram e consolidou definitivamente a sua transição para o universo do pop romântico dos anos 80, destacando a doçura e a firmeza impecáveis de sua voz. O grande motor de sucesso do disco foi a faixa Perigo, que você ouve aqui na 105, uma composição sofisticada e melancólica de Nico Rezende e Paulinho Lima. A música tornou tornou-se um clássico instantâneo ao ser escolhida como tema da telenovela Selva de Pedra, um mega sucesso da Rede Globo exibido naquele mesmo ano. Impulsionada pela força da televisão, Perigo estourou nas rádios de todo o país. A interpretação dramática e precisa de Zizi capturou perfeitamente o espírito das baladas e synth-pop e românticas que dominavam as paradas da década de 1980. Se você tem alguma sugestão para mandar para o nosso Tempo Vivo, manda pra gente no Instagram, @AlineLinharesOficial. Eu sou Aline Linhares e este é o Tempo Vivo, aqui na 105 FM.
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1: 5 e 1.
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5: Deus abençoe você e toda a sua família. Que alegria estar aqui com você, começando mais um programa Eu Seguirei. Eu tenho certeza de que Deus vai falar muito ao seu coração através deste programa. Olha, se você pode, eu já quero convidar você a pegar a sua Bíblia, porque hoje nós vamos meditar a palavra de Deus. A palavra de Deus é o nosso alimento, a palavra de Deus que é o nosso sustento. Eu tenho certeza que essa palavra vai mover seu coração. Olha, aqui você vai ouvir a palavra de Deus, aqui você vai poder cantar. São minutos que ficaremos juntos, onde você vai fazer uma experiência com Deus. Lembrando que tudo que você ouvir aqui, depois fica registrado no meu canal do YouTube, Frei Gilson / Som do Monte, no meu Instagram, no meu Facebook, todos com o mesmo nome, Frei Gilson / Som do Monte, para que você possa também compartilhar essa palavra com os seus amigos, tá bom? Então, vamos escutar a palavra de Deus.
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5: Cada um recebeu de Deus um dom. Você sabia disso, que você recebeu de Deus um dom? Por que que Deus dá dons às pessoas? Por que que a um ele dá um determinado dom, a outro ele dá outro? E isso é bonito. É sobre isso que eu quero meditar com você hoje. Deus te deu dons. Cada um de nós recebeu a graça na medida em que Cristo lhe a deu. Cada um de nós recebeu a graça na medida em que Cristo lhe a deu. Isso está em Efésios capítulo 4, versículo 7. Em nome do Pai, do Filho e do Espírito Santo. Amém. Efésios capítulo 4, versículo de 1 a 7 e versículo de 11 a 13. Irmãos, eu, prisioneiro no Senhor, vos exorto a caminhardes de acordo com a vocação que recebestes. Com toda a humildade e mansidão, suportai-vos uns aos outros com paciência no amor. Aplicai-vos a guardar a unidade do Espírito pelo vínculo da paz. Há um só corpo, um só Espírito, como também é uma só esperança a qual fostes chamados. Há um só Senhor, uma só fé, um só batismo. Um só Deus e Pai de todos, que reina sobre todos, age por meio de todos e permanece em todos. Cada um de nós recebeu a graça na medida em que Cristo lhe deu. E foi Ele quem instituiu alguns como apóstolos, outros como profetas, outros ainda como evangelistas, outros, enfim, como pastores e mestres. Assim Ele capacitou os santos para o ministério, para edificar o corpo de Cristo, até que cheguemos todos juntos à unidade da fé e do conhecimento do Filho de Deus, ao estado do homem perfeito, à estatura de Cristo em sua plenitude. Palavra do Senhor. Uma palavra muito bonita de Paulo, e a qual ele está preso, né? Eu, prisioneiro no Senhor. eu prisioneiro no Senhor. E ele faz uma exortação à comunidade. Com toda a humildade, mansidão, suportai-vos uns aos outros. E ele fala muito sobre a unidade, vocês precisam ser unidos. Provavelmente nessa comunidade estava começando a ter divisões. Ah, mas porque aquele faz isso, aquele faz aquilo outro. Muito comum, muito igual ao que tem muitas vezes dentro das nossas igrejas. Ah, mas por que que aquele faz isso? Por que que aquele tem aquele direito? Ei, papapá, papapá. E Paulo, ele está começando, olha, gente, aplicai-vos a guardar a unidade pelo vínculo da paz. E aí Paulo começa a dizer para eles, vocês precisam começar a entender que todo mundo faz parte do mesmo corpo, há um só corpo. Todos vocês têm o mesmo espírito, não é um espírito para o Frei Gilson, um espírito para você, outro espírito para o outro, não, é o mesmo espírito, um só espírito. E outra, todos nós vamos para o mesmo céu, não tem um céu para mim, um céu para você, um céu para o outro, não, como também uma só a esperança a qual foste chamados. E outra, não existe um senhor para o Frei Gilson, um senhor para você, um senhor para o outro. Não, é o mesmo senhor, um só senhor. Não existe também uma fé do Frei Gilson, outra fé para você, outra fé para você. Não, uma só fé. Também não existem vários batismos, um batismo para o Frei Gilson, um batismo para você, um batismo para o outro. Não, um só batismo. Não existe vários deuses, é um só Deus, Pai de todos, ou seja, o mesmo Deus seu é o meu, o mesmo Deus do outro é o seu, temos o mesmo Pai, somos irmãos. E aí Paulo começa a falar, você tem que entender que a uns ele constituiu apóstolos, a outros, veja, ele vai distribuindo conforme ele quer. E bonito que ele termina assim, assim ele capacitou os santos, quando ele chama, ele capacita, né? Aquele que ele chama, ele capacita para o ministério, para edificar o corpo de Cristo. Então, tanto eu quanto você, nós edificamos o corpo de Cristo. São João Crisóstomo diz assim, o que significa conforme a medida? Cada um de nós recebeu a graça na medida. O que significa isso? Não significa de acordo com o nosso próprio mérito. Então essa medida não diz a respeito ao meu mérito. Ah, porque aquele tem mais mérito, ele recebeu mais. Não. Pois se fosse assim, ninguém teria recebido o que recebeu. Essa é a verdade. Por exemplo, eu sou padre. Mas eu sou padre por graça e misericórdia de Deus, não por causa dos meus méritos. Porque se dependesse dos meus méritos para eu ser padre, eu nunca seria padre. Ninguém seria padre. Que a gente não merece. Mas de seu dom todos nós recebemos, porque um recebeu mais e... Agora, pergunta, por que um recebeu mais e outro menos? Isso diz ele, não importa, sendo indiferente, pois cada pessoa contribui para a obra da edificação. Ah, mas por que que ele é profeta e eu sou evangelista? Por que que ele é maior do que eu? Não importa, Deus chama aquilo que os que ele quis, do jeito que ele quis. O importante é que você entenda, Deus me capacitou, Deus me deu dom, e esse dom eu tenho que colocar à disposição do reino de Deus, sem a gente ficar se invejando um ao outro, sem a gente ficar brigando um com o outro, sem a gente ficar disputando um com o outro, pelo contrário, se alegrando um com o outro. É o mesmo Senhor, é a mesma fé, é o mesmo reino que a gente busca. Deus me concedeu dons para edificação do reino. Pai, Filho, Espírito Santo. Amém.
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1: O programa de hoje está bom demais e eu quero lembrar você, se você quiser ouvir mais pregações, mais meditação da palavra, basta você me acompanhar no meu canal do YouTube, Frei Gilson / Som do Monte, no meu Instagram, no meu Facebook, no meu TikTok, e lá você vai encontrar muito mais palavra de Deus para você.
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1: Nós vamos terminar este programa rezando. Eu quero clamar agora por você, quero clamar pela sua família. Senhor Deus, libera agora o teu Espírito Santo sobre cada pessoa que acompanha este programa. Vem, Espírito Santo, enche todos os que estão acompanhando este programa agora. Libera, Senhor, para esta pessoa o que ela mais precisa, para o corpo e para a alma. Libera, Senhor, curas e libertações em nome de Jesus para esta pessoa que assiste, que acompanha, que escuta e para toda a sua família. Eu clamo a tua poderosa bênção. Visita agora com bênção de proteção. A bênção que só o Senhor pode dar. Abençoe-vos o Deus Todo-Poderoso, Pai e Filho e Espírito Santo. Amém.
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0: quem sabe?
1: Olá, meu amigo, olá, minha amiga. Estamos iniciando mais um momento Despertai para o Amor. Eu desejo graça e paz ao seu dia, sua vida. Eu gostaria de falar hoje sobre a importância do desejo como pontapé inicial para qualquer obra. Esse ponto está no meu livro Eu Realizo Meus Objetivos. Quando você quer atingir algum objetivo, deixar a sua obra, conquistar os seus sonhos, você precisa definir e ter clareza sobre o que você quer. E você precisa desejar intensamente. Por isso, estabeleça com a maior clareza possível para você mesmo o que você quer na vida ou o que você quer neste momento em que está vivendo. O desejo é o pontapé inicial para qualquer conquista. Quando você percebe o seu desejo claramente, ele deve vibrar dentro de você. Ou seja, não é apenas pensar, ah, eu gostaria disso ou daquilo, eu gostaria que acontecesse tal coisa, ah, eu gostaria de ter aquela casa, eu gostaria de ter aquele emprego. Não, o desejo intenso é você pensar e você sentir dentro do teu peito uma vibração ardente que diz para você, é isso mesmo que eu quero, é isso mesmo que eu vou conseguir isto. Tudo aquilo que a nossa mente humana pode conceber, que seja, claro, honesto, que respeite os limites daquilo que as outras pessoas querem, que respeitem a ética e o bem das outras pessoas, você pode alcançar. Um grande autor chamado Napoleão Hill, ele dizia assim, ó, o sonho se torna realidade quando o desejo os transforma em ação concreta. Por isso, peça à vida, ao universo, grandes presentes e você terá muita abundância. Ou seja, você não pode vibrar na negatividade. Ah, isso não é possível. Ah, aquilo não é possível. Então, não é possível mesmo. Você vai perceber que aquilo que você diz que não é possível não será para você. E aquilo que você diz que é possível, que você deseja intensamente, que você vai fazer tudo para chegar àquele objetivo, você vai chegar. Por isso também a confiança no universo, na graça, na abundância daquilo que nós recebemos é muito importante. Quando você deseja intensamente, você coloca em movimento a energia do universo que trabalha em seu favor. Por isso, perceba hoje qual é o meu objetivo. O que dentro de mim vibra? Ou eu estou numa vida mais ou menos? Ah, tá bom assim. Se tá bom assim, você vai continuar assim. Se não está bom assim e você diz, eu quero alcançar isso, eu desejo isso, o universo vai trabalhar em meu favor para que isso aconteça, então isso acontece com o tempo, com a busca, com a disciplina, com o seu empenho. Como eu disse, isso está num ponto do meu livro Eu Realizo Meus Objetivos, que você pode encontrar pela internet, pelo nosso site Padre Ezequiel. Que Deus te abençoe, um grande abraço, em nome do Pai, do Filho e do Espírito Santo. Amém.
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7: Olá, uma ótima segunda-feira para você, uma excelente semana.
8: Já está no ar a edição do Jornal Rádio Fatos, de número 4.896.
7: Hoje é 21 de setembro e faltam 102 dias para terminar o ano de 2026.
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7: TRS realizam ações de conscientização sobre a importância do voto.
8: Emendas destinadas a investimentos caem de 85% para 31% em 11 anos.
7: Líderes religiosos criticam fala de Lula sobre Igreja Católica.
8: Economia fica pior que projeções do orçamento em 67,5% dos casos.
7: Sobe para 6 o número de mortos após ônibus com romeiros cair em Ribanceira, no interior de São Paulo.
8: Ex-ministro Marco Aurélio Melo vê risco à segurança jurídica em ação reaberta por Gilmar para fazer valer aumento do Bolsa Família.
7: Baixa popularidade de Donald Trump poderá provocar perdas para o Partido Republicano nas eleições.
8: ANEEL projeta aumento de 9,4% na conta de luz, quase o dobro da inflação. E você ainda confere as informações esportivas desta segunda-feira com Tony Silva.
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7: O Jornal Rádio Fatos desta segunda-feira já está no ar e neste domingo o presidente Lula embarcou para Nova York, nos Estados Unidos, onde participa da 81ª Assembleia Geral da Organização das Nações Unidas.
8: Tradicionalmente, o presidente brasileiro é responsável pelo discurso de abertura do encontro. A fala de Lula está prevista para esta terça-feira e deverá abordar o combate ao crime organizado e a cooperação entre os países.
7: O presidente também deverá defender o multilateralismo e pedir o fim da interferência estrangeira em assuntos nacionais. Segundo o Itamaraty, Lula apresentará acordos firmados pelo Brasil com países vizinhos e com os Estados Unidos.
8: A delegação brasileira também levará à ONU uma proposta preliminar de protocolo internacional para o combate aos crimes ambientais. A intenção é ampliar a colaboração entre os países nas investigações e na responsabilização de organizações criminosas.
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7: TRS realizam ações de conscientização sobre importância do voto.
10: Nestas últimas semanas que antecedem o primeiro turno das eleições deste ano, marcado para o próximo dia 4 de outubro, os tribunais regionais eleitorais de todo o país vêm realizando ações de conscientização sobre a importância do voto e prestando esclarecimentos aos eleitores sobre a interação com a urna eletrônica. Em Maceió, o rolê com a Pilili, servidores do TRE Alagoano, acompanhados da mascote das eleições 2026, a Pilili, estão percorrendo vários pontos da capital alagoana, promovendo ações de treinamento para eleitores e eleitoras. E neste domingo, o local escolhido é a Orla de Maceió, na Rua Fechada, na Ponta Verde, com foco no público idoso. Eleitoras e eleitores estão utilizando a urna eletrônica para simular o momento da votação e conhecer melhor o passo a passo para o dia da eleição. Servidores do tribunal também estão disponíveis para tirar dúvidas e prestar orientações.

0: a vaga governador e presidente da República. No Instagram do Tribunal Regional Eleitoral de Alagoas, é possível saber por onde o rolê com a Pilili vai circular nos próximos dias.
1: O Tribunal Superior Eleitoral suspendeu no último sábado a campanha de Deltan Dallagnol, do Partido Novo, ao Senado pelo Paraná. A decisão liminar foi tomada pelo ministro Floriano de Azevedo Marques e ainda deverá ser analisada pelo plenário da corte.
2: O ministro atendeu a um pedido da coligação Pará para Todos e da Federação Brasil da Esperança, formada por PT, PV e PCdoB. Com a decisão, Dallagnol ficou impedido de utilizar recursos do fundo partidário e do fundo eleitoral e de participar da propaganda eleitoral enquanto a medida estiver em vigor.
1: A controvérsia envolve a saída de Dallagnol do cargo de Procurador da República em novembro de 2021. Naquela época, ele respondia a 15 procedimentos administrativos do Conselho Nacional do Ministério Público.
2: Em 2023, o TSE entendeu, por unanimidade, que a exoneração teria sido antecipada para impedir que os procedimentos evoluíssem para processos disciplinares capazes de provocar sua inelegibilidade pela lei da ficha limpa. A decisão resultou na cassação do mandato do deputado federal conquistado por Dallagnol nas eleições de 2022.
1: O Tribunal Regional Eleitoral do Paraná havia autorizado a nova candidatura, considerando que quase todos os procedimentos contra o ex-procurador foram arquivados, sem abertura de processos disciplinares.
2: O ministro Floriano de Azevedo Marques, porém, concluiu que essas informações já eram conhecidas e não justificavam uma mudança no entendimento do TSE.
1: O ex-deputado federal Deltan Dallagnol assinou neste domingo a suspensão de sua campanha ao Senado pelo Paraná. A amizade entre o ministro do Supremo Tribunal Federal, Alexandre de Moraes, e o ministro do Tribunal Superior Eleitoral, Floriano de Azevedo Marques.
2: Em vídeo publicado nas redes sociais, Dallagnol criticou a decisão de Floriano e afirmou que a medida ocorreu na mesma semana em que apresentou a candidatos um pedido de impeachment contra Moraes.
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1: O ministro Gilmar Mendes do Supremo Tribunal Federal utilizou uma ação iniciada em 2020 e arquivada em 2024 para validar o reajuste de 15,4% no Bolsa Família. O aumento foi anunciado pelo presidente Lula a 17 dias do primeiro turno das eleições.
2: A ação original foi apresentada pela Defensoria Pública da União em nome de um homem desempregado em situação de rua e com problemas de saúde. Ele alegava que o governo não havia regulamentado adequadamente a renda básica de cidadania e que o valor recebido era insuficiente.
1: Em 2021, o Supremo determinou que o benefício deveria ser suficiente para atender às despesas mínimas com alimentação, saúde e educação. Depois da aposentadoria do ministro Marco Aurélio Melo, Gilmar Mendes assumiu a relatoria. O processo foi encerrado definitivamente em 2023 e enviado ao arquivo em agosto de 2024.
2: Após o anúncio do novo valor do Bolsa Família, Marco Aurélio Melo, ministro aposentado do Supremo Tribunal Federal, afirmou que a utilização de um processo arquivado para validar o reajuste do Bolsa Família coloca em xeque a segurança jurídica.
1: O advogado constitucionalista André Marsiglia também questionou o procedimento, mas concentrou a crítica na distribuição da ação e na relação entre STF e Tribunal Superior Eleitoral.
2: Para ele, uma ação encerrada não pode ser retomada simplesmente para produzir efeito sobre uma questão nova.
1: Para o ex-ministro, o encerramento do processo impede que ele seja simplesmente retirado do arquivo para fundamentar uma nova decisão.
2: Segundo ele, a utilização de um processo antigo para tratar de uma questão eleitoralmente sensível viola o princípio do juiz natural, segundo o qual as partes não escolhem o magistrado responsável pelo caso.
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1: A parcela das emendas parlamentares destinada a investimentos caiu de 85% em 2015 para pouco mais de 31% em 2026. No mesmo período, a fatia direcionada ao custeio e à manutenção de serviços subiu de 15% para quase 69%.
2: Os investimentos

0: Investimentos financiam obras, reformas, equipamentos, instalações, programas de computador e outros bens pertencentes e outros bens permanentes. Já as despesas de custeio incluem a compra de materiais de consumo, contratação de serviços, pagamento de diárias e manutenção de programas públicos.
1: A mudança também foi observada nas emendas destinadas ao Ministério da Saúde. Nesse setor, a parcela reservada para investimentos despencou de 76% por apenas 5,5% entre 2015 e 2026.
0: Especialistas afirmaram que a redução dos investimentos indica uma piora na qualidade do gasto público. Segundo eles, obras e equipamentos podem produzir efeitos econômicos duradouros, enquanto as despesas do dia a dia deveriam ser mantidas principalmente com recursos próprios dos estados e municípios.
1: Outro problema é que as emendas são recursos esporádicos e não exige garantia de que continuarão disponíveis no ano seguinte. Isso pode deixar serviços e programas dependentes de verbas que não têm continuidade assegurada.
0: As chamadas, abre aspas, emendas PIX, fecha aspas, também preocupam pela dificuldade de fiscalização das transferências.
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1: O candidato à presidência, Flávio Bolsonaro, criticou uma fotografia que mostra o procurador-geral da República, Paulo Gonet, ao lado do fundador do Banco Master, Daniel Vorcaro, em Londres.
0: Em uma publicação nas redes sociais, Flávio afirmou que os dois estavam consumindo uísque e charutos caros e, abre aspas, rindo da cara do povo sofrido, fecha aspas. O candidato também relacionou o episódio ao governo do presidente Lula.
1: Na fotografia, Paulo Gonet aparece fumando um charuto ao lado de outros três homens, entre eles Vorcaro, com copos de bebidas sobre a mesa. A imagem foi encontrada pela Polícia Federal no celular do ex-banqueiro e teve a autenticidade confirmada pela Procuradoria-Geral da República.
0: Segundo a Polícia Federal, a foto foi enviada a Vorcaro por Ciro Soares, ex-advogado do Banco Master, em junho de 2025, acompanhada da mensagem, abre aspas, PG me mandou, fecha aspas. Gonet informou que o registro foi feito em abril de 2024.
1: A imagem pode ter sido tirada durante um fórum jurídico realizado em Londres e patrocinado pelo Banco Master. Durante uma sessão do Supremo Tribunal Federal, Paulo Gonet afirmou que encontrou Vorcaro apenas uma vez durante esse evento, na presença de outras autoridades.
0: O procurador-geral também confirmou uma ligação intermediada por um advogado, mas classificou a conversa como breve e banal. Flávio Bolsonaro, por sua vez, é investigado pelo STF no caso do filme Dark Horse, projeto que envolveu um pedido de R$ 134 milhões de reais a Daniel Vorcaro.
1: Duas declarações do presidente Lula provocaram repercussão durante a campanha eleitoral. As falas envolveram a organização da Igreja Católica e a relação do governo com o agronegócio.
0: Em uma reunião com integrantes da Frente de Evangélicos pelo Estado de Direito no Palácio do Planalto, Lula afirmou que a Igreja Católica continuará enfrentando dificuldades enquanto mantiver o celibato dos padres e não permitir que mulheres sejam ordenadas sacerdotes e bispas.
1: O presidente, que se declara católico, comparou a situação com as igrejas evangélicas e afirmou que nelas as mulheres seriam tratadas em condições de igualdade. A declaração foi criticada pelos bispos das dioceses de Piracicaba e Formosa.
0: A Frente Parlamentar Católica também publicou uma nota de repúdio. O grupo afirmou que questões como o celibato e a ordenação sacerdotal pertencem à doutrina e à tradição da Igreja e defendeu que as autoridades respeitem a autonomia das diferentes comunidades religiosas.
1: No último sábado, durante um comício em Florianópolis, Lula também afirmou que o agronegócio deveria não só votar, mas se ajoelhar para ele, considerando os recursos destinados pelo governo ao setor. O presidente questionou por que parte dos produtores rurais não apoia mais o governo.
0: Lula declarou que nunca houve tanto dinheiro disponível para a agricultura. O Plano Safra 2026-2027 destinou 525 bilhões e 100 milhões de reais para o financiamento da agricultura empresarial, acima dos 516 bilhões de reais disponibilizados na temporada anterior.
1: Durante o ato, Lula pediu ao candidato ao governo de Santa Catarina, Gelson Merizio, que se reunisse com representantes do agronegócio para discutir a resistência ao PT. O presidente também questionou se a rejeição estaria relacionada à sua origem nordestina ou ao fato de ter vindo de uma família pobre.
0: As declarações foram feitas em um estado onde Lula enfrenta elevada rejeição eleitoral. Uma pesquisa Quest, divulgada em agosto, mostrou Flávio com 45% das intenções de voto em Santa Catarina, enquanto o presidente aparecia com 20%.
2: Economia.
1: A economia brasileira apresentou resultados piores do que os previstos pelo governo em 67,5% das projeções utilizadas nos orçamentos dos últimos 10 anos. O levantamento analisou as estimativas para o Produto Interno Bruto, a inflação, o dólar e a taxa básica de juros entre 2017 e 2026.
0: Considerando os quatro indicadores durante os 10 anos, foram 40 comparações. Em 27 delas, os resultados ficaram em condições menos favoráveis do que as estimadas pelo governo na elaboração do projeto de lei orçamentária anual.
1: O dólar médio ficou acima do previsto em 8 dos 10 anos analisados, enquanto a inflação superou as estimativas em 7 ocasiões. A taxa Selic ficou mais alta do que o projetado em 6 anos. E o crescimento do PIB também ficou abaixo da previsão 6 vezes.
0: Essas diferenças afetam diretamente as contas públicas. Um crescimento econômico menor pode reduzir a arrecadação e dificultar o cumprimento das metas fiscais, enquanto os juros, acima do esperado, aumentam as despesas do governo com a dívida pública.
1: Para o orçamento de 2027, as projeções do governo também apresentam diferenças em relação às expectativas do mercado financeiro.
0: O governo trabalha com um crescimento de 2,4% do PIB, enquanto a estimativa da XP é de uma expansão de apenas 1%.
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0: Mega Sena acumula e pagará 32 milhões na terça-feira. Confira as dezenas.
1: Sobe para 6. Número de mortos após ônibus com romeiros cair em ribanceira no interior de São Paulo.
0: A aluna achada morta no pátio do prédio do namorado sofreu lesões compatíveis com impacto contra o solo. Essas e outras notícias depois do intervalo.
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7: 5:51.
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3: A ANEEL, Agência Nacional de Energia Elétrica, elevou para 9,4% a projeção do efeito tarifário médio no país em 2026. O percentual apresentado na terceira edição do Boletim Infotarifas deste ano, divulgada na última sexta-feira, supera as estimativas de inflação consideradas pela agência.
4: O documento trabalha com projeções de 4,4% para o IGPM e de 5% para o IPCA. Dessa forma, o efeito médio previsto para as tarifas de energia é quase o dobro da inflação oficial esperada para o ano. A alta supera, inclusive, projeções anteriores da agência, que na última edição esperava uma alta de 8,6% em 2026.
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3: INEP libera cartilha com orientações para a prova de redação do Enem.
4: Conteúdo detalha as 5 competências avaliadas pelos corretores.
5: A cartilha do participante com orientações para a prova de redação do Enem já pode ser acessada no portal do INEP. E neste ano, a publicação ganhou versões adaptadas para pessoas com dislexia, transtorno do espectro autista, além de participantes surdos ou com deficiência auditiva. O conteúdo apresenta a matriz de referência da redação e detalha as 5 competências avaliadas pelos corretores. A cartilha também traz exemplos de textos que alcançaram notas altas em edições anteriores do Enem. Os modelos vêm acompanhados de comentários pedagógicos que mostram na prática como funciona a correção e quais critérios são considerados na avaliação. No dia da prova, o candidato deverá elaborar um texto dissertativo argumentativo de até 30 linhas, baseado no tema proposto nos textos de apoio e nos conhecimentos adquiridos ao longo da formação escolar. O INEP alerta que situações como fugir ao tema, escrever um texto com até 7 linhas, desrespeitar a estrutura exigida ou inserir conteúdo sem relação com a proposta podem resultar em nota zero. Entre os critérios observados estão o domínio da norma padrão da língua portuguesa, a capacidade de desenvolver o tema com argumentos consistentes, a organização das ideias, o uso adequado dos recursos linguísticos e a apresentação de uma proposta de intervenção que respeite os direitos humanos. As provas do Enem 2026 serão aplicadas nos dias 8 e 15 de novembro. A redação será realizada no primeiro dia, junto com as provas de linguagens e ciências humanas. A cartilha completa pode ser baixada no portal do INEP.
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3: As carteiras nacionais de habilitação vencidas desde 5 de junho ou com vencimento até 8 de dezembro tiveram a validade prorrogada até 9 de dezembro deste ano. Além da CNH, a medida vale para outro documento, a autorização para conduzir ciclomotor.
4: Segundo o CONTRAN, Conselho Nacional de Trânsito, não é preciso emitir um novo documento ou realizar qualquer procedimento para o registro da prorrogação.
3: Após o fim do novo prazo, o motorista ainda vai ter os 30 dias de carência tradicionais previstos no Código de Trânsito Brasileiro para efetuar a renovação da CNH sem penalidade.
4: A prorrogação de validade dos documentos não vale para condutores suspensos ou cassados.
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3: A perícia forense do Ceará informou que a estudante de direito Isabelle Cara Christi, de 22 anos, sofreu lesões compatíveis com um impacto contra o solo. A jovem foi encontrada morta no pátio do condomínio onde morava com o namorado, no bairro Aldeota, em Fortaleza, por volta das 8h40 da noite do último dia 13.
4: Os exames laboratoriais não identificaram substâncias de interesse toxicológico no organismo da estudante. Apesar dos resultados preliminares, a causa e a dinâmica da morte ainda não foram oficialmente esclarecidas.
3: A Polícia Civil já ouviu 4 pessoas, agendou outros 4 depoimentos e analisa imagens das câmeras de segurança do condomínio. As autoridades afirmaram que as investigações e os trabalhos periciais continuam.
4: O caso ganhou repercussão depois que a mãe de Isabelle, a professora universitária Isorlanda Caracristi, publicou um vídeo nas redes sociais cobrando explicações e justiça pela morte da filha.
3: Segundo Isorlanda, as últimas mensagens enviadas pela jovem foram registradas na noite da morte. Em uma delas, Isabelle pediu que a mãe verificasse uma comida deixada na frigideira elétrica e na outra declarou que a amava.
4: A mãe afirmou que ficou sem notícias da filha e somente soube da morte na manhã seguinte, quando foi ao condomínio procurar informações.
3: Ela também relatou preocupação com o comportamento do namorado da estudante, mas somente a conclusão das investigações poderá determinar o que realmente aconteceu.
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4: STF dá prazo para revisão de regras da Comissão de Valores Mobiliários.
3: Flávio Dino dá 90 dias ao governo federal após falhas no caso do Banco Master.
7: O ministro do Supremo Tribunal Federal, Flávio Dino, deu prazo de 90 dias para que o governo federal faça uma análise técnica e reavalie também parte das regras de atuação da Comissão de Valores Mobiliários. O órgão regula, fiscaliza e desenvolve o mercado de capitais no país. A decisão deste domingo faz parte da ação na qual Dino já determinou que a União elabore um plano emergencial para reestruturar o trabalho de fiscalização da comissão, que é vinculada ao Ministério da Fazenda. O trabalho deverá ser conduzido pela pasta em conjunto com o Banco Central e o COAF, Conselho de Controle de Atividades Financeiras. O ministro do Supremo cita ainda falhas apontadas pela Transparência Internacional, que enviou ao STF informações que mostram fragilidades nos controles internos da Comissão de Valores Mobiliários e que podem comprometer, inclusive, a independência funcional do órgão. Dino disse que há indícios do arquivamento de denúncias sem a realização de diligências mínimas e citou um caso encaminhado em 2022 que antecipava, com elevado grau de detalhamento, as irregularidades encontradas posteriormente no Banco Master. De acordo com o ministro, uma resolução aprovada em 2022 pela CVM permitiu a formação de estruturas de investimentos em múltiplas camadas, sem limitação de teto. A modalidade ocorre quando um fundo de investimento investe em outro fundo. A decisão também relata o descumprimento de regras da Controladoria Geral da União para evitar a exposição de pessoas que denunciam irregularidades. O caso envolvendo a Comissão de Valores Mobiliários chegou ao Supremo em março do ano passado, quando o Partido Novo entrou com uma ação no STF para contestar o pagamento da taxa de fiscalização do órgão. A legenda citou que foram arrecadados 2 bilhões e 400 milhões de reais entre 2022 e 2024. Desse total, 2 bilhões e 100 milhões de reais vieram das taxas. No mesmo período, o orçamento do órgão foi de 670 milhões de reais.
3: 6 pessoas morreram depois que um ônibus de excursão caiu em uma ribanceira de aproximadamente 15 metros no último domingo em Cruzeiro, no interior de São Paulo. O acidente aconteceu na rodovia Doutor Avelino Júnior, próximo à divisa com Minas Gerais.
4: O veículo havia saído da região de Lavras e Itumirim na noite de sábado e transportava romeiros com destino ao Santuário Nacional de Aparecida. Segundo as informações preliminares, o motorista perdeu o controle da direção por motivos que ainda serão investigados.
3: Cinco vítimas morreram no local e uma sexta pessoa faleceu posteriormente no pronto-socorro de Cruzeiro. Entre os mortos estavam três homens, duas mulheres e uma criança de aproximadamente 10 anos.
4: Uma força-tarefa formada pelo Corpo de Bombeiros e pelo SAMU participou do resgate. Os feridos foram encaminhados para hospitais de Cruzeiro, Guaratinguetá e Lorena.
3: O motorista também ficou ferido e precisou receber atendimento médico. Depois do resgate, ele foi submetido ao teste do bafômetro, o que apresentou resultado negativo para o consumo de bebida alcoólica.
4: A perícia também esteve no local e as autoridades investigam as condições do ônibus e as circunstâncias do acidente.
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3: Quase 50% dos médicos de UTIs do país apresentam sinais de esgotamento.
5: Quase metade dos médicos que trabalham em unidades de terapia intensiva no Brasil apresenta sinais elevados de esgotamento mental e emocional. É o que revela um levantamento da Associação de Medicina Intensiva Brasileira em parceria com o Conselho Federal de Medicina. Segundo o estudo, 48,5% dos entrevistados relataram alto nível de desgaste emocional, enquanto 31,2% apontaram esgotamento moderado. Na prática, isso significa que quase 8 em cada 10 médicos que atuam em UTIs precisam de atenção e cuidados voltados à saúde mental. A pesquisa também mostra que 46,4% dos profissionais têm baixa satisfação com o trabalho que realizam, quando são incluídos aqueles com satisfação apenas moderada. O percentual sobe para 84,5%, indicando que a maioria não está plenamente satisfeita com a rotina nas unidades de terapia intensiva. A pesquisa ouviu mais de 2.300 profissionais em 26 estados e no Distrito Federal. O levantamento aponta ainda que a qualificação profissional faz diferença. Médicos especialistas em terapia intensiva registraram menores índices de esgotamento e maior realização pessoal. Já entre os generalistas que atuam nas UTIs, os percentuais de desgaste emocional, afastamento afetivo e insatisfação profissional foram mais elevados. Durante a apresentação dos resultados, representantes do Conselho Federal de Medicina destacaram que a pressão tende a ser ainda maior para os profissionais da rede pública, que muitas vezes enfrentam condições de trabalho mais difíceis, menor remuneração e múltiplos vínculos empregatícios. A avaliação dos especialistas é que a saúde mental dos médicos deve ser tratada como prioridade e incorporada às políticas públicas de saúde. Segundo a entidade, o tema exige a mobilização de gestores, instituições e autoridades para garantir melhores condições de trabalho e atendimento à população.
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3: Parceria prevê 5,5 bilhões de reais em projetos para descarbonizar indústria.
11: O Banco Mundial vai injetar 5 bilhões e meio de reais em projetos para descarbonizar a indústria brasileira por meio de parceria com o BNDES. A expectativa é que a iniciativa mobilize outros 9 bilhões de reais de recursos públicos e privados. Além do financiamento, a ideia é reduzir os riscos dos investimentos pioneiros e mostrar a viabilidade comercial das tecnologias de baixo carbono, que são mais sustentáveis e bem menos agressivas ao meio ambiente. Segundo o Banco Mundial, a iniciativa vai ajudar o país a atingir a meta de reduzir em 30% as emissões de gases do efeito estufa da indústria até 2033. São três eixos da parceria. A primeira voltada para empresas de uso intensivo de energia para adotar novas tecnologias sustentáveis sem ficar menos competitivas. A segunda é voltada para combustíveis de baixo carbono, para descarbonização dos transportes aéreo e marítimo. São projetos para a produção do SAF, que é o combustível sustentável de aviação, o e-metanol, feito a partir do hidrogênio verde, e o biometano, obtido do gás da decomposição de produtos orgânicos. A terceira linha visa a infraestrutura de uso compartilhado, permitindo o uso de diferentes empresas e estruturas, por exemplo, para armazenagem e transporte de hidrogênio verde e amônia.
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3: Pesquisadores brasileiros identificaram uma nova espécie de bactéria associada à ceratoconjuntivite infecciosa bovina, doença conhecida pelos produtores como cerato, mal do olho ou pink eye. O micro-organismo recebeu o nome científico de Moraxella tarda.
4: A descoberta foi realizada por pesquisadores da Embrapa, em parceria com a Universidade Federal de Juiz de Fora e o Instituto Biológico de São Paulo. A bactéria foi isolada na mucosa nasal de bovinos da raça Hereford, que apresentava os primeiros sinais da doença.
3: As coletas começaram em 2018, na Embrapa Pecuária Sul, no Rio Grande do Sul. Posteriormente, análises genéticas, bioquímicas e fisiológicas foram realizadas em laboratórios de Minas Gerais e Mato Grosso do Sul, confirmando que se tratava de uma espécie diferente das bactérias já conhecidas.
4: O, abre aspas, mal do olho, fecha aspas, atinge principalmente bezerros de raças europeias e provoca inflamação, dor, lacrimejamento e feridas na córnea.
3: Nos casos mais graves, o animal pode perder parcialmente ou totalmente a visão, além de reduzir o apetite e apresentar menor ganho de peso.
4: A identificação da nova bactéria poderá ajudar no desenvolvimento de vacinas mais eficazes. Segundo a Embrapa, se um agente causador da doença não estiver presente na composição do imunizante, os animais poderão adoecer mesmo depois de vacinados.
3: Os pesquisadores pretendem agora aperfeiçoar os testes de diagnóstico e investigar vacinas capazes de proteger contra diferentes espécies de bactérias.
4: Os novos estudos utilizarão córneas coletadas em frigoríficos, reduzindo a necessidade de provocar infecções em animais vivos e contribuindo para o bem-estar dos bovinos.
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3: A ocorrência do El Niño durante a safra 2026-2027 deverá exigir atenção redobrada dos produtores de soja. Segundo a Embrapa, os impactos serão diferentes entre as regiões brasileiras, mas poderão ser reduzidos com medidas adotadas desde o planejamento da produção.
4: No sul do país, a previsão é de chuvas acima da média, aumentando o risco de erosão do solo e de doenças nas lavouras. Já nas regiões norte e nordeste, a preocupação está relacionada à redução e à distribuição irregular das chuvas, que poderão provocar falta de água durante o desenvolvimento das plantas.
3: Entre as recomendações estão o respeito ao período de semeadura indicado pelo zoneamento agrícola de risco climático, o plantio em diferentes etapas e a utilização de variedades de soja com ciclos distintos. Essas medidas evitam que toda a lavoura atravesse uma possível seca ou excesso de chuva na mesma fase de desenvolvimento.
4: A Embrapa também orienta a formação de palhada para proteger o solo. No sul, plantas de cobertura como centeio, aveia e nabo forrageiro ajudam a reduzir o impacto das chuvas e a erosão. No norte e nordeste, culturas como a braquiária, milheto e crotalária favorecem a infiltração da água, diminui a evaporação e reduz a temperatura do solo.
3: O monitoramento de pragas e doenças também deverá ser reforçado.
4: Segundo o Instituto Nacional de Meteorologia, existe uma possibilidade superior a 90% do El Niño permanecer pelo menos até o início de 2027.
3: A baixa popularidade do presidente dos Estados Unidos, Donald Trump, poderá provocar perdas para o Partido Republicano nas eleições de meio de mandato, conhecidas como midterms, marcadas para o dia 3 de novembro.
4: Uma pesquisa Ipsos, divulgada no final de agosto, mostrou Trump com apenas 33% de aprovação. Segundo o levantamento, é o menor índice registrado por um presidente norte-americano neste século, às vésperas das eleições de meio de mandato.
3: Nesse tipo de eleição, os norte-americanos renovam todas as cadeiras da Câmara dos Representantes e aproximadamente um terço do Senado. Historicamente, o partido do presidente costuma perder espaço no Congresso, principalmente quando o governo enfrenta elevada reprovação.
4: Um dos exemplos ocorreu em 2010, durante o governo de Barack Obama. Em meio aos efeitos da crise financeira, recessão e ao aumento do desemprego, o Partido Democrata perdeu 63 cadeiras na Câmara e 6 no Senado.
3: Trump enfrenta problemas relacionados à inflação, à alta nos preços dos combustíveis e à insatisfação de parte da população com a guerra contra o Irã. Esses temas poderão pesar principalmente nos Estados Unidos e distritos onde a avaliação da economia será decisiva para o eleitor.
4: Caso os republicanos percam cadeiras suficientes, os democratas poderão assumir o controle de uma ou das duas casas do Congresso.
3: Essa mudança dificultaria a aprovação de projetos do governo Trump e ampliaria o poder da oposição durante a segunda metade do mandato presidencial.
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3: Bom, como hoje é segunda-feira, nós vamos chamar agora Tony Silva com as informações esportivas. Vai lá, Tony, agora é com você.
13: Ótima semana para você, Douglas. Hoje é segunda-feira, 21 de setembro. Vamos conferir os resultados desse final de semana, começando pelo Campeonato Brasileiro da Série A, e a vantagem do rubro-negro carioca aumentou na liderança. A rodada é a 28ª, que teve os seguintes resultados: Atlético Mineiro 1, Chapecoense também 1, Mirassol 2, Botafogo 0 na estreia do técnico Tite, Remo 1, Santos 2, o Vasco meteu 5-0 no Coritiba, São Paulo 1, Internacional 0, Grêmio 0, Palmeiras 0, Corinthians 1, Fluminense 3, Vitória 1, Cruzeiro 3, Atlético Paranaense 2, Bahia 1 e Flamengo 2, Red Bull Bragantino 1. E com este resultado, na liderança, o Flamengo tem 60 pontos, 3 a mais do que o Palmeiras, que é o segundo colocado, 57. Em terceiro, Atlético Paranaense, 49. Em quarto, Fluminense, 48. E completando o G5, Bahia, com 46 pontos ganhos. Na zona de rebaixamento, a dupla Grenal. O Grêmio é o 17º, com 29. O 18º, Internacional, com 28. Em 19º, Remo, com 23. E na última posição, a Chapecoense, com 18 pontos. Pontos ganhos. O Brasileirão da Série A agora vai dar uma parada, a questão da data FIFA, os amistosos da seleção, e só vai voltar a 29ª rodada no dia 7 de outubro. Já pelo Campeonato Brasileiro da Série B, restam dois jogos que serão realizados hoje para o complemento da 29ª rodada. Às 7:30 da noite, no Heriberto Rilse, tem Criciúma e Operário. E às 21:30, na Arena Pantanal, Cuiabá e Náutico. Os outros resultados: Vila Nova 1, América Mineiro 0, Ceará 2, Novo Horizontino 1, São Bernardo 1, Atlético Goianiense 0, Sport 2, Juventude 1, Atletic 1, Botafogo de Ribeirão Preto também 1. A Ponte Preta, depois de 22 jogos, venceu 1-0 no CRB. Goiás 2, Avaí 1, e o Londrina em casa perdeu para o Fortaleza por 2-1. O G6 da Série B tem Vila Nova, 51 pontos e 15 vitórias. O Fortaleza, o segundo, com 51 pontos e 14 vitórias. Na terceira posição, 50 pontos, o Novo Horizontino, com 14 vitórias e um saldo de 22 gols. Em quarto, Juventude, 50 pontos, 14 vitórias e um saldo de 12 gols. O quinto é o Criciúma, com 47 pontos, e fechando o G6, o Atlético Goianiense, com 46 pontos. Hoje, segunda-feira, nós teremos a apresentação dos jogadores da seleção brasileira, direto lá em Brisbane, na Austrália. Os jogadores vão se encontrar por lá com o técnico Carlo Ancelotti para os amistosos que vão acontecer dias 25 e 29 contra a Austrália e no dia 3 de outubro contra a Índia. O lateral direito Wanderson do Mônaco foi chamado para o lugar de Wesley, que foi cortado devido a uma lesão. E hoje nós teremos a definição do outro finalista no Campeonato Brasileiro Feminino. Às 9:30 da noite, na Neoquímica Arena, tem Corinthians e Bahia. No jogo de ida em Salvador, Corinthians venceu por 1-0, por isso joga pelo empate. Quem passar vai pegar o São Paulo na grande decisão. Amanhã eu volto com outras informações para você aqui no Rádio Fatos.
3: Bem, termina aqui a edição do nosso Jornal Rádio Fatos desta segunda-feira.
4: A todos uma excelente semana e até amanhã.
3: Valeu, pessoal, pela companhia, pela audiência. Ótima segunda-feira para você. Espero que vocês todos tenham uma excelente semana e até amanhã, hein? No mesmo horário. Até lá. Tchau, tchau.
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2: Bom dia, segunda-feira, dia 21 de setembro de 2026. Hoje é o Dia Nacional de Luta da Pessoa com Deficiência, a Lei 11.133 de 2005, para promover a inclusão e combater o preconceito. Hoje também é o Dia Mundial da Doença de Alzheimer, Dia Mundial da Paz. E hoje também é o Dia Nacional do Rádio no Brasil. A data lembra o pai da Rádio Fusão Nacional, Roquete Pinto. Eu sou Dantas Júnior, advogado e radialista. O programa OAB em Ação é uma parceria com a FM Santa Clara 105. O direito não socorre aos que dormem. Em meio à correria, às cobranças, aos problemas familiares, profissionais e financeiros, muitas pessoas seguem sorrindo por fora enquanto enfrentam verdadeiras batalhas por dentro. Mas até que ponto estamos atentos aos sinais que a nossa mente apresenta? Hoje vamos falar sobre ansiedade, estresse, depressão, esgotamento emocional, prevenção e principalmente sobre a importância de pedir ajuda, porque saúde mental não é luxo, é cuidado, é dignidade e é vida. Saúde mental, cuidar da mente também é cuidar da vida. Para falar desse tema, nós convidamos Rafaela Caldas. Ela é advogada especialista em direito processual civil. Doutora Rafaela, seja bem-vinda ao nosso programa. Bom dia.
3: Bom dia, Dantas. Muito obrigada pelo convite. Bom dia, 105 FM. Bom dia a todos os ouvintes. É um prazer imenso estar aqui. Muito obrigada.
2: Muito bem. E vamos exercer a nossa função social, compartilhar com a sociedade. Hoje um tema muito importante. Doutora Rafaela, saúde mental é apenas uma questão médica ou também uma questão de direitos fundamentais?
3: Com certeza é uma questão de direitos fundamentais, Dantas. Ela está prevista na Constituição Federal. A dignidade da pessoa humana é um fundamento da República e a própria Constituição também tem um artigo dedicado exclusivamente à saúde, que é o artigo 197, que diz que o poder público ele tem o dever de regulamentar, fiscalizar e controlar ações e serviços de saúde, o que inclui a saúde mental. Portanto, a saúde ela é sim uma questão de direitos fundamentais, da dignidade da pessoa humana, é uma questão de tutela jurídica. Com relação à saúde mental, nós temos uma lei de 2001, que é a Lei da Reforma Psiquiátrica. Essa lei, ela assegura a todas as pessoas que possuem transtornos mentais uma série de direitos, inclusive e principalmente a ausência de discriminação. Nós temos também a Lei da Pessoa com Deficiência. Então, saúde mental, com certeza, não é apenas uma questão médica, é uma questão de tutela jurídica, de tutela jurisdicional.
2: Até onde vai o dever do Estado de garantir, doutora Rafaela, tratamento e proteção à saúde mental da população?
3: Bom, como eu falei inicialmente, tem primeiro esse artigo da Constituição Federal, que fala que é dever do Estado regulamentar e fornecer serviços relacionados à saúde, mas também o Estado tem uma série de serviços prestados de forma gratuita, que começa no RAPS, R-A-P-S, que é a Rede de Apoio Psicossocial do SUS, certo? Porque eu acredito que seja de conhecimento comum que nós temos o SUS no Brasil, que é o Sistema Único de Saúde.
2: E mundial.
3: Exatamente, exatamente. O SUS ele abrange uma série de proteções ao indivíduo, inclusive a proteção à saúde mental. E dentro do SUS tem essas políticas públicas voltadas para as pessoas com problemas de saúde mental, que começa nessa rede de atenção psicossocial, que é o RAPS, que garante esse atendimento comunitário. E tem os centros de atenção psicossocial, que são os famosos CAPs, que eles fazem esse acompanhamento psicológico, psiquiátrico das pessoas acometidas com essas doenças.
2: Doutora Rafaela, a sociedade está preparada para reconhecer a saúde mental como uma questão de dignidade humana e não como fraqueza?
3: Infelizmente, eu acho que a sociedade ainda não está preparada. E eu acho que ainda existe muito preconceito e muita estigmatização com relação a pessoas acometidas com problemas de saúde mental.
2: E pode colocar também mais um terceiro aí, a questão da educação. A educação é muito importante. Tem uma frase que não me esqueço mais. Se você acha que a educação é cara, experimenta a ignorância. Está dentro desse contexto aí.
3: Exatamente, exatamente. Por mais que legalmente, nós temos muitas leis à nossa disposição, inclusive existem crimes a respeito da discriminação, mas a mentalidade social, infelizmente, ainda é, na minha visão, preconceituosa. As pessoas, quando elas sabem que você... Hoje eu sei que evoluiu. Eu reconheço que evoluiu, que a visão não é como há 10 anos atrás. Hoje em dia, uma pessoa dizer que faz terapia não é visto com tanto estigma como há 10, 20 anos atrás.
2: Mas questão cultural e patriarcal também.
3: Exatamente. Mas eu vejo que uma pessoa tomar remédio controlado, as pessoas já veem ali que é uma incapacidade. É muito interessante essa sua pergunta, porque eu participei de uma palestra sobre saúde mental com um psiquiatra e um psicólogo. E uma das coisas. E eu fiz uma pergunta parecida com essa para o psiquiatra, o Dr. Hernani. E ele foi muito sincero na resposta dele, sabe? Que até hoje eu tenho isso guardado. Ele disse: olha, se uma pessoa faz um tratamento psiquiátrico, assim, toma remédio controlado, o melhor é ela não contar, deixar essa informação restrita a seus familiares, porque infelizmente a sociedade tem preconceito. Aí, assim, é uma fala muito dura, né? Assim, mas
2: verdadeiro.
3: Eu achei que ele falou a verdade, né? Que infelizmente a sociedade ainda vê a doença psiquiátrica, psicológica, como uma fraqueza, quando na verdade é uma doença como qualquer outra que pode ser tratada. A questão é: por que uma pessoa que toma remédio para diabetes todo dia, as pessoas conseguem entender que ela pode trabalhar normalmente, estudar normalmente, mas por que uma pessoa que toma remédio para depressão todo dia, as pessoas não conseguem enxergar da mesma forma? Entendeu? Então,
2: doutora Rafaela, até que ponto a negligência com a saúde mental pode custar uma vida?
3: Bom, é o seguinte: a omissão estatal, ela pode gerar responsabilidade civil, administrativa e penal. Por exemplo, uma pessoa internada num hospital psiquiátrico que chega ao ponto de tirar a própria vida. O Estado pode ser responsabilizado por isso.
2: Está sob a custódia dele?
3: Exatamente, porque esse indivíduo está sob a custódia do Estado. Além disso, familiares também podem ser responsabilizados com relação a negligência.
2: Sim.
3: O abandono de um incapaz é crime. A responsabilidade familiar.
2: Abandono afetivo.
3: O abandono afetivo hoje, porque as pessoas falam muito do abandono afetivo do pai para o filho, mas existe também o abandono afetivo inverso.
2: Inverso,
3: que é quando
2: é
3: os filhos abandonam os pais na velhice. Então, com certeza, a negligência, ela encontra ela encontra barreiras legais. E se chegar ao ponto de custar uma vida, o indivíduo responsável, ou a pessoa, ou o Estado, pode responder. Entendeu?
2: Doutora Rafaela, quando a pressão no trabalho deixa de ser cobrança legítima e passa a ser violência psicológica?
3: Então, quando um empregador começa a cobrar uma produtividade excessiva, estabelecer metas impossíveis de se alcançar, uma fiscalização excessiva, sem privacidade. Tudo isso pode caracterizar um assédio moral ou uma violência psicológica no trabalho. E, inclusive, isso pode gerar uma rescisão indireta, pode gerar uma multa para o empregador. A gente precisa deixar claro uma coisa. Não é assédio moral um empregador cobrar uma meta, estabelecer uma meta, fiscalizar o trabalho. São direitos do empregador. Existe uma hierarquia nas relações de trabalho. E os empregadores, eles têm sim direitos. Mas nada pode ser excessivo ao ponto de adoecer. Tudo tem que ser dentro do limite do que é humanamente possível.
2: Até acontece, doutora Rafaela, com mudanças de funções, que você não exerce uma função e ele quer cobrar de você de uma função que não é dele. Ele não está habilitado para aquilo.
3: Exatamente. Quando um funcionário, ele foi contratado para exercer uma função e o empregador coloca ele para exercer outra. Quando o empregador estabelece metas que não são razoáveis, pode... E assim, o assédio no trabalho pode acontecer de diversas formas. E muitas vezes, o que caracteriza esse assédio está na medida. Porque, vamos lá, um empregador pode cobrar um empregado que ele cumpra as metas? Pode. Mas ele pode cobrar de uma forma que isso cause um quadro de ansiedade, de burnout, que ele pode ficar todo dia, o tempo todo falando, pressionando esse empregador. Não pode, entendeu? Tudo tem o seu limite.
2: Verdade. O trabalhador que desenvolve uma doença mental relacionada, doutora Rafaela, tem atendimento adequado pelo Estado?
3: Bom, essa pergunta é muito interessante. Por quê? Porque, assim, na lei, nós temos tudo à nossa disposição.
2: É, tá lá.
3: É, mas na prática já não é tão simples assim. Então, por exemplo, como eu mencionei lá no começo, o Estado, o SUS, ele prevê expressamente esses centros de referência, os CAPs. O nosso Sistema Único de Saúde, ele fornece medicações gratuitas. A CLT, ela tem o direito previdenciário, ele prevê um auxílio doença.
2: Sim.
3: Caso uma pessoa fique... Porque o auxílio doença do trabalho, ele ocorre quando um funcionário, ele sofre um acidente de trabalho. E hoje em dia, os entendimentos, ele... estão avançando no sentido de entender que adoecimentos psicológicos ocasionados pelo trabalho também podem configurar esse acidente de trabalho. Então, um indivíduo, ele pode receber um auxílio doença acidentário, certo? No entanto, na teoria temos muitas coisas, né? Já na prática é mais difícil. Por exemplo, se um indivíduo for pleitear esse auxílio doença previdenciário, alegando que é em decorrência de um burnout, que é em decorrência de uma depressão que foi causada pelo trabalho, não é fácil de conseguir.
2: Entendeu? A própria Constituição, lá no seu artigo 5º, ela fala igualdade, não fala igualdade, fala questão de moradia, de transporte, de vestuário, o salário mínimo. Só em cima desse contexto que a senhora acabou de falar aí, o salário mínimo, ele comporta isso? Não comporta. Então, na lei ela diz isso, mas há uma distância abissal entre o que diz na lei e a prática.
3: Exatamente. E isso se aplica à questão salarial, como isso. O senhor bem colocou, mas também se aplica aos instrumentos estatais que a pessoa pode procurar quando está com a doença. Por exemplo, é fácil um atendimento psiquiátrico, é fácil um acompanhamento psicológico pelo SUS? Não é tão fácil.
2: Aí se fala de políticas públicas.
3: Exatamente. Né? Agora sim, claro que nós temos políticas públicas. O que eu estou tentando passar aqui é que nós temos, certo? Nós temos psiquiatras pelo SUS, nós temos psicólogos. No entanto, a gente tem que reconhecer também que existe uma demanda muito alta. Então, realmente, uma pessoa que quer fazer um tratamento psicológico acaba sendo mais interessante que se ela puder pagar por um particular. Isso. Acaba sendo melhor o acompanhamento. Mas assim, que existem os mecanismos estatais, eles existem. A gente não pode dizer que o cidadão está desamparado. Não está.

0: ele já pacificou o entendimento que o tratamento de saúde, quem diz é o médico, não é o plano de saúde.
1: Sim.
0: Então, a partir do momento que um médico determina que você tem que fazer determinado tratamento, se o plano de saúde negar a cobertura, você não só pode, como deve ajuizar uma ação para tentar conseguir aquele tratamento. Nós temos que lembrar que, na maioria dos casos, os planos de saúde, eles são acobertados também pelo Código de Defesa do Consumidor. Porque tem alguns tipos de plano, não são, né? Mas isso, a maioria é. Então, já tem uma súmula do STJ, que já é bem antiga, 2004, que diz que é abusiva a cláusula contratual de saúde que limita o tempo de internação hospitalar do segurado. Veja só que interessante. Tá, essa súmula fala de internação hospitalar, mas essa súmula já é bem antiga, ela já tem um entendimento aplicado para outras situações de tratamento de saúde, entendeu? E, por exemplo, muitos planos de saúde alegam a questão da cobertura do rol da ANS. Hoje, o entendimento é que o rol da ANS é taxativo mitigado. O que isso significa? Que ele é taxativo, mas se existir a comprovação de que o tratamento, que não está lá no rol, que tem comprovação da sua eficácia à luz da ciência, através de evidências científicas, ou então existe uma recomendação da Comissão Nacional de Incorporação de Tecnologias do Sistema Único de Saúde, então esse rol, então esse tratamento, ele deve ser fornecido pelo plano de saúde. Ou seja, muitas vezes o plano de saúde vai alegar que, esse procedimento não está aqui no meu rol. Calma, essa negativa não é o fim do mundo. Leve para um advogado para ele avaliar se é o caso de questionar se não se encaixa nesse rol taxativo mitigado, porque pode ser um tratamento que esteja fora do rol, mas com a comprovação científica de sua eficácia, entendeu? Então, um plano de saúde, ele não pode negar um tratamento sem um fundamento jurídico e contratual legítimo. Porque a gente tem que lembrar também que a saúde é um direito fundamental do indivíduo.
1: A Constituição, entendeu? Fala sobre isso.
0: A Constituição, exatamente, a lei dos planos de saúde não pode ficar acima da nossa Constituição, que prevê isso, a saúde como um direito fundamental. Agora, obviamente, é uma batalha judicial que tem que ser travada, e os advogados estão aí para isso, né?
1: Exatamente.
0: A Defensoria Pública também, os núcleos de prática jurídica.
1: Verdade. Doutora Rafaela, se a família abandonar uma pessoa em situação de sofrimento psíquico, pode ser responsabilizado judicialmente?
0: Com certeza. Com certeza. Existem diversas formas
1: de abandono.
0: De abandono. E existem diversas formas de responsabilizar judicialmente. Tem uma responsabilização civil agora no abandono afetivo.
1: Isso.
0: Mas existe também uma responsabilização criminal. O abandono material é um crime previsto no Código Penal. Lá no artigo 133, que diz assim: abandonar a pessoa que está sob seu cuidado, guarda, vigilância ou autoridade e por qualquer motivo incapaz de se defender dos riscos resultantes do abandono, tem uma pena base de detenção de 6 meses a 3 anos. E tudo isso essa pena, ela pode ser aumentada. Por exemplo, quando o abandono resulta na morte do indivíduo, tem um aumento da pena. Se essa pessoa abandonada é pai, é mãe, é filho, é cônjuge, se essa pessoa abandonada é maior de idade, ou perdão, é maior de 60 anos, ou seja, é um idoso.
1: Olha, é o Estatuto do Idoso entrando aí.
0: Exatamente. O Estatuto do Idoso, ele prevê que é crime você abandonar um idoso. Então, tem tanto a possibilidade de você ajuizar uma ação civil para pedir uma indenização por dano moral, como também você procurar o Ministério Público. O Ministério Público, ele tem uma área de atuação específica, principalmente em municípios como Mossoró, Natal, que é a vara do idoso,

0: Então, a pessoa pode procurar esses órgãos e fazer uma denúncia, que as pessoas serão responsabilizadas.
1: Essa parte criminal e na parte indenização civil, isso é uma lei de 2025, do abandono afetivo.
0: Isso.
1: Eu já vi tribunal aplicar multa que chega até 250 mil reais.
0: É porque...
1: É pesado.
0: É pesado, mas eu vejo isso como uma grande vitória, porque assim...
1: Sim.
0: O abandono afetivo, no passado, ele era visto como uma piada pelas pessoas, mas graças à luta de muitos juristas, eu acredito que principalmente de advogados, as pessoas começaram a entender que você abandonar um parente, abandonar um filho, abandonar um pai, isso não pode ficar sem consequências, entendeu? Então, não é que essa multa vai resolver aquele
1: não.
0: problema daquela pessoa que o pai nunca se importou com ela, ou vai resolver o problema daquele pai que se dedicou a vida inteira a cuidar de um filho e de repente aquele filho não quer nem saber dele. Não é que esse dinheiro vai resolver isso, mas é uma forma de dizer, tem consequências. Você não pode mais abandonar as pessoas e agir como se nada tivesse acontecido.
1: Ou seja, a lei não obriga a você amar, mas ela obriga a você cuidar.
0: Exatamente, exatamente.
1: Doutor Rafael, o preconceito, olha aí, contra quem enfrenta problemas de saúde mental também pode configurar violação de direitos?
0: Com certeza, principalmente as pessoas com deficiência, porque assim, existem pessoas que têm transtornos mentais, mas não necessariamente são consideradas pessoas com deficiência. As pessoas com deficiência, elas têm artigos específicos dizendo que você praticar, induzir, incitar a discriminação é crime. Tem pena de reclusão de 1 a 3 anos e multa. E todas essas penas podem ser aumentadas. Então, isso também pode ser levado em consideração para pessoas com transtornos mentais. Nessas discriminações e também assim no ambiente do trabalho existe também uma súmula do Tribunal Superior do Trabalho, que é o quê? A súmula 443, que ela diz que é discriminatória a dispensa de empregado portador de doença grave que suscite estigma. Essa súmula, ela surge para falar de ela surgiu por conta de pessoas que portadoras do vírus HIV, né? Então, as pessoas que possuíam esse vírus eram demitidas e aí o TST entendeu que é uma dispensa discriminatória. Porém, esse entendimento foi ampliado para outras doenças, porque foi reconhecido que existem outras doenças que são estigmatizadas pela sociedade. E aí entra a questão dessas doenças mentais, que são doenças que sofrem estigmas da sociedade. Então, até mesmo na esfera do trabalho, a discriminação, o preconceito, também tem previsão de responsabilização legal. Certo? Essa dispensa discriminatória pode ser ampliada para pessoas com doenças mentais.
1: Doutora Rafaela, muitíssimo obrigado pela sua participação no nosso programa, como sempre, muito didática, explicando para a nossa sociedade um tema tão importante como é saúde mental.
0: Por nada, foi um prazer imenso. Se eu puder deixar algum recado para os ouvintes...
1: Deve.
0: Pronto. Eu gostaria de aproveitar essa oportunidade para dizer, para falar, para quem não tem nenhum problema de saúde mental, que você... abra sua mente, não estimule esse preconceito, não incentive, procure se informar, procure ajudar quem está passando por esses problemas, tenha empatia. E para você que é acometido por algum problema de saúde mental, eu também tenho um recado para você: procure ajuda. Procurar ajuda não é sinal de fraqueza, muito pelo contrário, é um sinal de amor próprio. Não se fortaleça suas crenças em você mesmo. Não tenha medo de preconceito da sociedade, do que as pessoas vão pensar. Se priorize. Se fazer um tratamento, se tomar um remédio, se ir ao psicólogo, vai ser melhor para a sua saúde, por que não fazer? Por que não procurar mais qualidade de vida? A ciência, a medicina está aí para isso, para cada dia procurar mecanismos para que a gente possa viver com mais qualidade. Então, se o seu caso você está precisando de uma medicação, de um acompanhamento psicológico, não se deixe influenciar pelo que as pessoas dizem. Procure ajuda, procure o que é melhor para você.
1: E eu vou deixar também aqui, doutor Rafael, uma mensagem muito importante para a gente compartilhar com a sociedade. Cuidar da saúde mental é também aprender a respeitar os nossos limites, acolher nossas emoções e reconhecer que ninguém precisa ser forte o tempo todo. Se você hoje está cansado, angustiado ou enfrentando uma dor que ninguém consegue enxergar, não sofra em silêncio. Procure ajuda, converse, permita-se ser cuidado. Às vezes, uma palavra, um abraço, uma escuta atenta pode fazer toda a diferença. A saúde mental importa, a sua história importa, a sua vida importa. E nunca se esqueça, pedir ajuda não é fraqueza, é um gesto de coragem e de amor pela própria vida. O programa OAB em Ação vai ficando por aqui, mas desejando a todos uma segunda-feira abençoada para todos nós.
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3: Em 1986, a MPB e o pop nacional testemunharam o lançamento de um dos trabalhos mais marcantes da carreira de Zizi Posse, o álbum homônimo Zizi. Oitavo disco de estúdio da artista paulistana, o álbum foi lançado pela gravadora Polygram e consolidou definitivamente a sua transição para o universo do pop romântico dos anos 80, destacando a doçura e a firmeza impecáveis de sua voz. O grande motor de sucesso do disco foi a faixa Perigo, que você ouve aqui na 105. Uma composição sofisticada e melancólica de Nico Rezende e Paulinho Lima. A música tornou-se um clássico instantâneo ao ser escolhida como tema da telenovela Selva de Pedra, um mega sucesso da Rede Globo exibido naquele mesmo ano. Impulsionada pela força da televisão, Perigo estourou nas rádios de todo o país. A interpretação dramática e precisa de Zizi capturou perfeitamente o espírito das baladas e synth-pop e românticas que dominavam as paradas da década de 1980. Se você tem alguma sugestão para mandar para o nosso Tempo Vivo, manda pra gente no Instagram @AlineLinharesOficial. Eu sou Aline Linhares e este é o Tempo Vivo aqui na 105 FM.
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5: 6h53.
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8: Bom dia! Segunda-feira, 21 de setembro de 2026. Está no ar a edição de número 1313 do Jornal Mais Mossoró. Com a apresentação de Fábio Oliveira. Semana Nacional de Trânsito terá programação educativa em Mossoró. Prefeitura entrega nova estrutura do Complexo Esportivo do Van Rosado. Prova ciclística Governador de Ser Rosado terá 226 atletas este ano. Detalhes agora no Mais Mossoró.
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8: A Prefeitura de Mossoró inicia oficialmente nesta segunda-feira, dia 21, a programação da Semana Nacional de Trânsito 2026. Com o tema No Trânsito, Enxergar o Outro é Salvar Vidas, a programação reúne blitz educativas, palestras e atividades em escolas, instituições e outros espaços do município. A abertura acontece logo mais às 16h30 na Avenida João da Escócia, em frente à concessionária Renault, com a blitz educativa voltada para motoristas e motociclistas. A ação será realizada em parceria com instituições que integram o sistema de trânsito de Mossoró e empresas parceiras. A programação segue até o domingo, dia 27, com ações voltadas para estudantes, professores, colaboradores de empresas, motoristas, motociclistas e o público em geral. A Prefeitura de Mossoró entregou na tarde da sexta-feira, que passou o dia 18, o novo complexo esportivo e de lazer do bairro Van Rosado. O espaço, localizado na Avenida Inácio Pereira do Vale Neto, passou por uma ampla requalificação e agora conta com estrutura renovada para a prática de esportes, atividades físicas, lazer e convivência da população. Com área de mais de 15 mil metros quadrados, o equipamento recebeu investimento superior a 2 milhões de reais. A intervenção contemplou a revitalização das estruturas existentes e a criação de novos ambientes, incluindo quadra poliesportiva para futsal e basquete, quadra de vôlei, campo de futebol de areia, academia ao ar livre, playground infantil e pet place. A praça também recebeu novos passeios, iluminação em LED, melhorias de acessibilidade e piso tátil, além da reforma dos quiosques. Agora, com a entrega e a praça revitalizada, o Van Rosado passa a contar com espaço renovado para esporte, lazer e convivência comunitária.
9: Mossoró alcançou sua melhor nota no IDEB e o caminho para esse resultado foi de muitos investimentos na educação. Fardamento e material escolar, escolas novas e modernizadas, salas geladinhas, tecnologia e estrutura de qualidade. Também tem professores qualificados e experiências que complementam o dia

0: A 77ª edição da prova ciclística Governador de Cerrosado encerrou na quinta-feira, que passou o dia 17, o período de inscrições com 226 atletas confirmados. O número representa um crescimento de 26 inscrições em relação ao ano passado, quando a competição reuniu 200 ciclistas. A disputa é uma promoção da Prefeitura de Mossoró por meio da Secretaria Municipal de Esporte e Lazer, a Sesporte. A prova será realizada no próximo domingo, dia 27 de setembro, com largada e chegada em frente ao Memorial da Resistência, no tradicional circuito da Avenida Rio Branco. A programação começa pela manhã, com a primeira largada prevista para as 7 horas. A edição deste ano terá disputas nas categorias elite feminino e masculino, com atletas locais e nacionais, júnior, juvenil, masters A, B, C e D, liberdade, mountain bike feminino e masculino e PCD feminino e masculino. A competição terá R$40 mil em dinheiro como premiação, distribuídos entre todas as categorias. Termina aqui mais uma edição do Mais Mossoró, com produção da Secretaria de Comunicação Social da Prefeitura Municipal de Mossoró. Siga nossas redes sociais e se mantenha informado. Um bom dia a todos e até amanhã, se Deus quiser.
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3: Alô, minha amiga. Alô, meu amigo, bom dia. Boas vibrações para você hoje, segunda-feira, dia 21 de setembro. Que hoje era para ser o dia do radialista, né? Mas o dia do radialista tem dois dias. Tem hoje e tem novembro. Mas vamos lá. Que nesta segunda-feira a gente tenha coragem para recomeçar. Fé para continuar e sabedoria para entender que nem tudo precisa acontecer no nosso tempo. Faça a sua parte, entregue o restante a Deus e siga em frente. Uma nova semana começa e com ela novas oportunidades de fazer diferente, de fazer o melhor e de ser feliz. Que Deus abençoe o nosso dia e nossa semana e todos os nossos caminhos. Obrigado, Senhor, por mais esta oportunidade junto com o nosso público aqui na 105.
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Nosso encontro de todas as manhãs. E aí, como é que foi seu fim de semana? Tudo bem, tudo em paz, tranquilo, graças a Deus. Segunda, Dia Internacional da Preguiça e da Ressaca. Pra alguns, não é pra todo mundo, não. Pra você não é não, né? Não, tá bem, né? Já no trabalho, em casa, no sítio, na fazenda, não importa onde você estiver. Ouvindo a Rádio 105, muitíssimo obrigado, tá bom? Então, 981050105 é o contato direto conosco. O

0: Beach Boys, Always on My Mind. Que saudade,
1: hein?
0: Ah, música do Elvis Presley, não é isso? Isabela Rocha, quero ser feliz também. Começando muito bem a nossa manhã aqui na 105. Meu amigo Gerson já falou o seguinte: dá saudações vascaínas aí pra gente começar o dia bem, né? Foi bom, né? Ah, rapaz, ô sábado, viu? Chuva de gol. Mas o Flamengo ontem também, né? Rapaz, o Flamengo botou 3 pontos de diferença, é líder absoluto do Campeonato Brasileiro. Maravilha, gente, começando mais uma manhã aqui na 105, pessoal, nossas iniciais aí com

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1: Bom dia e saudações rubro-negras para o meu amigo Jorge Nolasco, feliz aí com a liderança do Flamengo. Valeu, Jorge. Abraço para você, para toda essa equipe aí, né? As costureiras, obrigado pela audiência, tá bom? 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
6: São 7h49, na boa de Mossoró, 105,1. 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
11: 105, 7753. Bom dia Edilson. Tá concorrendo, amigo Edilson Fonseca. Tá aqui comigo na 105, participando. 98105-105. Leonel Richie.

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1: Bom dia, Gilson Cardoso. Bom dia, ouvintes da FM 105 Santa Clara. Estamos iniciando mais uma semana. Hoje, segunda-feira, 21 de setembro. E a igreja celebra a festa de São Mateus, apóstolo e evangelista. Vamos escutar com muita alegria o Santo Evangelho. Aleluia, aleluia, aleluia. A vós, ó Deus, louvamos, a vós, Senhor, cantamos. Vos louva, ó Senhor, o coro dos apóstolos. Aleluia, aleluia, aleluia. O Senhor esteja convosco, Ele está no meio de nós. Proclamação do Evangelho de Jesus Cristo segundo Mateus. Glória a vós, Senhor. Jesus e um homem chamado Mateus sentado na coletoria de impostos e disse-lhe: segue-me. Ele se levantou e seguiu a Jesus. Enquanto Jesus estava à mesa em casa de Mateus, vieram muitos cobradores de impostos e pecadores e sentaram-se à mesa com Jesus e seus discípulos. Alguns fariseus viram isso e perguntaram aos discípulos: por que vosso mestre come com os cobradores de impostos e pecadores? Jesus ouviu a pergunta e respondeu: aqueles que têm saúde não precisam de médico, mas sim os doentes. Aprendei, pois, o que significa: quero misericórdia e não sacrifício. De fato, eu não vim para chamar os justos, mas os pecadores. Palavra da salvação. Glória a vós, Senhor. Minhas irmãs e meus irmãos, nessa festa de São Mateus, apóstolo e evangelista, contemplemos esse Jesus para o qual o pecado de Mateus não foi impedimento para ele se aproximar e chamá-lo para o seu discipulado. Também nossas realidades sombrias, nossas fragilidades e pecados não se constituem um limite para que o Senhor nos convide para o seu discipulado, para sermos seus missionários. Que olhemos para a misericórdia do Senhor, como Mateus foi capaz de olhar, reconhecendo que o Senhor queria perdoá-lo, queria acolhê-lo, queria integrá-lo em seu discipulado. Tenha um bom dia, fique com Deus. E até amanhã, se assim o Senhor nos permitir.
2: Muito obrigado, Padre Crisanto Borges. Está com a gente todos os dias no Evangelho do Dia, aqui no programa, sempre às 8 horas. Hoje, 21 de setembro, segunda-feira. Vamos às notícias. 105 News, oferecimento RN Peças, linha diesel, Mossoró é com a RN Peças. 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A Diocese de Mossoró realizou, na última sexta-feira, o lançamento oficial da festa de Santa Luzia, no Colégio Sagrado Coração de Maria. O evento apresentou detalhes da programação religiosa e sociocultural da maior celebração religiosa de Mossoró, que será realizada de 1º a 13 de dezembro. A tradicional procissão da festa de Santa Luzia manterá o percurso dos últimos anos. A caminhada sairá do Mosteiro de Santa Clara, seguirá pela Avenida Presidente Dutra e terá como destino final a Catedral de Santa Luzia. Gente, foi mais um final de semana para esquecer. É um final de semana violento demais aqui na nossa região. Infelizmente, a gente tem que noticiar para chamar a atenção das nossas autoridades, que não dá mais. A violência realmente tomou de conta da região oeste. O irmão da prefeita de Doutor Severiano foi assassinado durante uma movimentação política. O atirador estaria fantasiado de Homem-Aranha, para você ter uma ideia. Tivemos também um ataque a tiros que deixou 2 mortos e 2 feridos no conjunto Malvinas, aqui em Mossoró, e a cidade já chega a 115 homicídios. Os 2 corpos dos adolescentes que estavam desaparecidos foram localizados. Ainda também nas notícias policiais, uma dupla morreu após reagir à abordagem da PM em Apodi. Uma mulher de 66 anos morreu no Hospital Tarcísio Maia após ser atingida por bala perdida dentro de casa em Açu. Esse é o retrato da região oeste, infelizmente. No trânsito, várias vítimas também. Um motociclista morreu após ser atingido por caminhonete na BR-110, na zona rural de Mossoró. 105 News, a notícia na medida certa. 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
5: 105.87.
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0: Bom, gente, atenção, você que tá participando comigo aqui no programa, tá concorrendo a pão árabe, o legítimo, delicioso, saboroso, saudável pão árabe, à venda nos principais supermercados da cidade. Pão árabe, você já comprou o seu pão árabe aí no supermercado? 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E aí, não tem aí? Reclame, cobre do gerente aí, tá bom? Dá bom dia pro Eupídio Leite no Dom Jaime Câmara, curtindo a gente. Eupídio, bom dia pra você, Licélia Dantas, no Alto do Xerém. Também, meu amigo Cristiano, a Rosângela, a Socorro, a Paulinha. Obrigado, hein? 981050105. Ó, e atenção. E atenção, meu amigo, minha amiga. 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
1: Um ótimo manhã pra você, 8h17, na rádio que só toca musicão. Até às 10 estamos por aqui.
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1: O som do Capital Inicial, música do Kiko Zambianchi. Primeiros erros. Bom dia, Lucélia. Alô, Kátia, bom dia pra você, tá aí.

0: Beleza, monte, seu Jorge. Para melhorar, tema da novela, quem ama cuida, né? É isso aí, capta inicial, primeiros erros. Música do Kiko Zabianchi, 105, qualidade musical em primeiro lugar.
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0: 105 Posto City, 8h25.
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2: 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Hoje, dia 21 de setembro, segunda-feira, é hora do 105 News, a notícia na medida certa. 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A Polícia Civil do Rio Grande do Norte continua até amanhã a entrega de mais de 1.400 celulares recuperados durante a primeira fase da Operação Última Chamada. Os aparelhos foram localizados durante investigações relacionadas a casos de roubo e furto. As pessoas que tiveram os celulares recuperados foram convocadas para realizar a retirada dos aparelhos. O edital com a relação dos proprietários já foi publicado no Diário Oficial do Estado e também está disponível no portal do Cidadão do Rio Grande do Norte. Confira os jogos de ontem do Campeonato Brasileiro da Série A. Grêmio e Palmeiras ficaram no 0x0, Corinthians 1, Fluminense 3, Vitória 1, Cruzeiro 3, Flamengo 2, Red Bull Bragantino 1, Atlético Paranaense 2, Bahia 1. E assim a pausa do campeonato, né? Porque vem aí a data FIFA, é isso? O Flamengo é líder mais do que nunca com 60 pontos. Em segundo vem o Palmeiras com 57. Terceiro, o Atlético Paranaense 49. E em quarto, o Fluminense com 48. Os rebaixados hoje seriam Grêmio, Internacional, Remo e Chapecoense. 105 News, a notícia na medida certa. 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
2: 105, 8:44.
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1: 8h46 da boa de Mossoró, Ciro Silva do Barroco. Coincidiu começar o Ciro Veículos aí, né? Ciro, bom dia pra você. Ciro, obrigado pela audiência aqui com a gente. Ah, tá certo então, Ciro. Quer mais aqui, Gilson? Ah, isso aí é com o programa Show de Bola, viu, Elaine? É, eu vou passar aqui pra o pessoal do Show de Bola. Bom, Arlilton Júnior, dá uma dica aqui, Gilson, bom dia. A Juvenala Martins está bloqueada entre a Prudente de Moraes e a Ferreira Itajubá para a troca do cilindro de oxigênio do Hospital Rafael Fernandes, utilidade pública. Ô, cara, obrigado, hein, pela informação. É, tá bom, obrigado, hein. Atenção, motorista. A Prudente de Moraes e a Ferreira Itajubá, a rua está bloqueada para a troca de cilindro do oxigênio do Hospital Rafael Fernandes. Obrigado, Arnilton Júnior, pela utilidade pública aqui no programa. Humberto da Casa do Mel está retransmitindo a gente, bom dia. Clóvis Júnior, no Alto da Bela Vista, bom dia. 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
6: Uma ótima manhã pra você, hoje, segunda-feira, 21 de setembro. Era pra ser o dia do radialista hoje, né? Mas é também, não muda nunca. É, tem 2 datas o radialista, tem setembro e tem novembro. Tio Fofios, na 105.

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0: 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Vamos às notícias. Hoje, uma segunda-feira, dia 21 de setembro, dia do radialista. Colo de Deus e Zé Vicente são atrações da Festa de Santa Luzia 2026. A programação sociocultural da Festa de Santa Luzia 2026 em Mossoró terá entre as principais atrações o cantor e compositor Zé Vicente e o grupo Colo de Deus. A programação foi anunciada na sexta-feira pelo padre Antonel Alves durante o lançamento oficial da festa. Lembrando que a procissão de Santa Luzia sairá mais uma vez do Santuário de Santa Clara. 105 News, a notícia na medida certa. O Flamengo venceu o Red Bull Bragantino 2-1 e assumiu de forma isolada a liderança do Campeonato Brasileiro. O mesmo número de jogos, aliás, e com 3 pontos de diferença da equipe do Palmeiras. 105 News, a notícia na medida certa. O candidato à presidência da República pelo PL, Flávio Bolsonaro, cumpre agenda hoje na capital do estado. Ele desembarca daqui a pouco no aeroporto de São Gonçalo do Amarante e permanece o dia todo em Natal, terminando a noite com um comício. 105 News, a notícia na medida certa. 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
4: 10597.
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5: 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Olha, o pessoal perguntando pela enquete, a gente tá com a parte comercial um pouco cheia já, com a propaganda eleitoral gratuita, e tá complicado aqui pra gente até colocar o ouvinte. Eu quero pedir desculpas, é que é o nosso público, né? Infelizmente não tem como agora nesse período aí, tá complicado aqui. Isabel Cristina, no Alto da Conceição, já tá rolando sua música, tá, minha amiga? Neta do Cid São José. Neta, bom dia pra você. Plácido Damásio, bom dia, Plácido. Gilvan Silva, Santa Delmira. Luiz Ventura, Santa Delmira. 12 anos, né, Luiz? Rosa do Liberdade, bom dia.
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5: Uma manhã pra você, hoje, segunda-feira, 21 de setembro. Pra quem faz idade nova, parabéns, felicidades, muitos anos de vida, bom dia! O som do Bruno Mars, a

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1: 105.927.
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5: 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São 9:32. 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Vamos às notícias do dia. Hoje, uma segunda-feira, dia 21 de setembro. Era para ser comemorado hoje o dia do radialista, né? Só que a data agora ficou também em novembro. Então a gente tem duas datas. Vale comemorar. Olha, gente, uma candidata foi assassinada a tiros durante uma entrevista ao vivo no Peru. Suzy Isabel Apolo de Aponte Polo, de 43 anos, ela é jornalista e candidata ao governo regional de Arcache, no Peru. Ela foi assassinada durante uma entrevista transmitida ao vivo. Um homem usando uma fantasia de Homem-Aranha e com o rosto coberto foi filmado durante uma movimentação política em Severiano, Doutor Severiano, no Alto Oeste, pouco antes do assassinato de Flávio Gonçalves Leite, irmão da prefeita Maria de Fátima Leite Gonçalves. O vídeo passou a circular nas redes sociais após Flávio ser morto a tiros na localidade de Vila Nogueira. A festa de Santa Luzia foi lançada oficialmente em Mossoró na sexta-feira. Procissão será mais uma vez com saída do Mosteiro de Santa Clara, seguirá pela Presidente Dutra até a Catedral. Entre as novidades deste ano está o app Santa Luzia Conecta, que permitirá uma maior interação dos devotos com a programação. Pela plataforma será possível interagir, enviar fotos e ter acesso às homilias. O aplicativo estará disponível para Android e iOS em breve e poderá ser baixado pelos usuários. 105 News, a notícia na medida certa. 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

você. Hoje, dia do radialista, 21 de setembro. Alô, Isabel. Ah, sobrinha da Isabel. Você não colocou o nome dela, né, Isabel? Tá aniversariando hoje. Parabéns, felicidades. Muitos anos de vida, sobrinha da Isabel Cristina.

0: em 105,1. Melim, sorriso, rei. Uma ótima manhã pra você. Já já tem sorteio de um pacote do Pão Árabe. 981050105. Você manda seu nome completo. E aí, já já, daqui a pouco. Antes de passar a bola aqui pro Jackson Lira, a gente fala o nome do ganhador, tá bom? Então manda. 105
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0: 9h45.
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5: São 9h53, uma ótima manhã pra você. Obrigado pelo carinho, pela audiência, viu, gente? Ah, alô, Clóvis! Clóvis! É o Clóvis Manso, ele ganhou um pacote de pão árabe. Tô indo embora porque vem aí Jackson Lira e o painel 105. Essa música é do Marcelo Falcão. Ele resgatou a gravação do Chorão, saudoso Chorão. Legado! Só na 105. Tchau, tchau, minha linda Mossoró. Até amanhã.

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4: Na boa de Mossoró, 9:59.
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0: namorada Gilson Cardoso. Então, aumenta o volume e simbora curtir, porque tá no ar, hein, gente? Você pode participar no 98105-0105.
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0: E a gente começa assim, ó, seu Jorge, amiga da minha mulher.

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1: Vamos nessa, minha gente. Esse é o nosso painel 105. Começamos muito bem com o seu Jorge, amiga da minha mulher. Tivemos ainda Max Oliver, os meus braços, né? E aí, gente, a partir de agora você já pode mandar seu recadinho no nosso WhatsApp 981050105. Fica à vontade aí, manda ver na nossa programação, beleza? Fechado assim, segundo, me conta como é que foi o seu final de semana, o que é que você pretende para a semana que se inicia. Enfim, fica à vontade aí, bora conversar, bater um papo aqui na boa de Mossoró. Enquanto isso, bora curtindo mais músicas. E agora tem Jota Quest numa regravação maravilhosa. Que beleza!

0: erros. Fechando aqui o nosso primeiro bloco musical. E aí, já tô aguardando a sua participação. Nosso WhatsApp tá liberado. 981050105. Você também pode nos ouvir direto na internet. Acessa lá radios.com.br. Vai lá na aba de pesquisa e pesquisa por 105 FM Mossoró, tá, minha gente? Você pode também sintonizar a gente na Alexa. É só você dar um comando de voz pra Alexa pedindo o seguinte: Alexa, sintoniza 105 FM de Mossoró. E aí você nos ouve em qualquer local do planeta através da internet, né? A gente volta já. Sai daí, não, é um pé lá e outro cá.
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2: 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Não demora, a gente volta já. 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
0: Uma boa de Mossoró, 10h20.
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1: Maravilha, minha gente, esse é o nosso painel 105, essa é a boa de Mossoró, desejando a você uma ótima manhã, ótima segunda, ótima semana pra você e pra toda a sua família, tá? Que bom ter você aqui na nossa programação, receber, né, você aqui nessa programação pra lá de especial. E ó, você que vai participar agora no WhatsApp, manda aí, nosso WhatsApp tá liberado, 84981050105, vamos lá, trazendo aqui a galera. Bom dia, minha amiga Alguinete Maria.
2: Bom dia, Jacques Soleira.
1: Oi, minha amiga.
2: Tá falando Alguinete no Planalto 13 de maio.
1: Ah.
2: Gostaria de ouvir a música Chegaste. Ofereceu meu esposo Luiz, vai pra você e todos que estão ouvindo.
1: Obrigado, minha amiga.
2: 105 FM, a boa de Mossoró.
1: Valeu.
2: Uma ótima semana.
1: Valeu, minha amiga, pra você também, tá bom? Deixa eu desejar também uma ótima semana pra minha amiga Luzimar Tomás, tá lá no Aeroporto 2. Alô, Luzimar, obrigado pela audiência, tá bom, minha amiga? Meu amigo Tatu, lá no bairro Barrocas, bom dia, garoto!
3: Bom dia, meu amigo, já falei, era só tô na broa, escutando a boa de Mossoró.
1: Valeu, meu irmão, um abraço pra você também, obrigado pela audiência de sempre, ó, você que tá aí do outro lado. Vai agora no nosso WhatsApp, 84981050105, beleza? Fechado assim, ó.
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1: Irmão da prefeita de Doutor Severiano é assassinado durante movimentação política. A vítima, Flávio Gonçalves Leite, era um dos principais investigados no assassinato do preso de justiça Edson Marques, marido da presidente da Câmara Municipal de Doutor Severiano, Lúcia Bessa. O ocorrido no dia 3 de junho de 2026, inclusive foi alvo ali da Operação Enedra, no dia 11 de agosto. Ele foi assassinado com um tiro a queima-roupa por volta das 19 horas de ontem, domingo, dia 20 de setembro de 2026, por um homem que se aproximou da vítima usando a máscara de Homem-Aranha. O clima é tão tenso na cidade que as sessões na Câmara são realizadas de forma online.
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brother, meu amigo, o meu amigo irmãozinho, né? O João Felipe. Também para o meu brother Abraão, a turma lá da Rio K. Ouvindo a gente, me dando carona no carango. Obrigado pela audiência, viu, Abraão? Valeu, João Felipe.

0: Jorge Vercelo. Bom demais, hein, gente? Que maravilha recebendo você aqui na nossa programação. Você participando. O nosso WhatsApp liberadíssimo para você mandar sua mensagem. 98105-0105. Agora são 10 horas 43 minutos. Intervalinho, a gente volta na sequência trazendo muito mais. Beleza? Fechado assim, minha gente. Manda sua mensagem. No retorno tem a sua participação, tá bom? Sai daí não, é um pela e outro cá.
1: 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You stepped aside with a vibe I ain't never seen. Não demora, a gente volta já. 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
0: Na boa de Mossoró, 10h43.
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1: Maravilha, minha gente, esse é o nosso Painel 105. Essa é a boa de Mossoró. Eu quero saber o seguinte, você já mandou aqui a sua participação? 98105-0105. Minha amiga Socorro, lá do bairro Paredões, está dizendo o seguinte: uma maravilha, valeu minha amiga. Abraço para você, minha amiga Neta Souza, desejando bom dia a todos nós aqui, obrigado, né? Valeu, Neta Souza, abraço para você, minha amiga. Alô, Gorete! Gorete, seu esposo do Ola, no bairro Três Vinténs. Minha amiga Marli Araújo, lá no Ban Rosado. E Fabiano, ouvindo a gente também, ouvindo toda a nossa programação. Obrigado, viu? Obrigado pela audiência de sempre!
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1: Trazendo aqui as oportunidades e entre elas eu tenho aqui 282 vagas. Aqui eu tenho 4 vagas para SG, 1 vaga para ajudante de carpinteiro, 4 vagas para lavador de carro, tenho também 43 vagas para auxiliar de produção, 14 vagas para pedreiro, 1 vaga para montador de móveis, 3 vagas para vendedor externo e todas essas vagas, gente, estão lá disponíveis no site prefeituradeMossoró.com.br. Vai na aba painel de empregos e faz o seu cadastro. Astro, beleza? Quem sabe você não ingressa no mercado, né, minha gente? Ira, tarde vazia.

0: à primeira vista. Para fechar aqui a nossa primeira hora, né, minha gente? Virando para segunda. Ó, vai mandando a sua mensagem aí no nosso WhatsApp 98105-0105. Pode mandar mensagem de áudio, mensagem de texto. Na volta tem a sua participação por aqui, beleza? Fechado assim, minha gente. Bom dia, bom dia!
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0: Na boa de Mossoró, pontualmente 11 horas.
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1: Maravilha, gente. Aí, ó, Eric B, você não me ensinou a te esquecer. E a gente dá sequência aqui ao nosso programa, trazendo as participações. Minha amiga Helena Oliveira, bom dia, querida.
2: Yes. Gostaria de ouvir a música Quebradas. Bom dia, Helena Oliveira. Que Deus te ilumine sempre, amigo.
1: Amém,
2: seu
1: amiga.
2: Seu programa é maravilhoso. Deus
1: Valeu.
2: Abençoe.
1: Amém.
2: Bom dia.
1: Valeu.
2: Abençoado por Deus.
1: Amém, minha amiga. Vamos lá, minha amiga Nevinha. Bom dia, querida.
3: Bom dia, meu gatinho Jackson Lira. Um cheirão pra você e outro pra o seu filhote.
1: Obrigado.
3: E um bom começo de semana pra nós todos, né?
1: Pra nós, isso. Valeu, Nevinha. Também tem mais gente por aqui. Minha amiga Isabel Cristina, bom dia.
4: Oi, Jackson Lira, bom dia.
1: Oi, minha amiga. Amigo,
4: um abraço.
1: Outro.
4: Uma ótima segunda-feira.
1: Pra nós, né?
4: Pra você. Pra nós todos.
1: Isso.
4: Que Deus lhe dê muita saúde.
1: Obrigado.
4: Que Deus abençoe você e toda a sua família.
1: Amém, minha amiga. Amém.
4: Amigo, eu gostaria de pedir uma música pra oferecer pra minha sobrinha que tá completando um ano hoje.
1: Eba!
4: Parabéns,
1: dela,
4: né? Giovana. Uma
1: Parabéns.
4: Música de Merlin pra ela. Pode ser?
1: Pode ser, minha amiga.
4: Obrigada, meu amigo. Um abraço.
1: Valeu. Parabéns, Giovana. Deus abençoe, não só hoje, mas todos os dias da sua vida, tá bom? Papai do céu te abençoe. Feliz aniversário aqui em nome de toda a equipe aqui da 105 FM, em nome também da sua tia Isabel Cristina, que tá lá no Alto da Conceição.
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1: O abastecimento de água nos bairros Nova Mossoró e Parque Industrial, além de áreas dos bairros Redenção e Santa Delmira, está temporariamente suspenso nesta segunda-feira, dia 21, aqui em Mossoró. A interrupção ocorre devido à necessidade de manutenção do poço 31, que apresentou um defeito no início da tarde de ontem, domingo, dia 20.

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3: Na boa de Mossoró, 11:21.
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0: Madalena, lá no bairro BH também, ouvindo a gente, acompanhando a nossa programação, fechando aqui, ó, mais um bloco musical, tá bom, minha gente? Faz o seguinte, sai daí não, pela aí outro carro, a gente já volta com o nosso último bloco musical e finalizando aqui o nosso painel 105, beleza? Fechado assim, bom dia, bom dia! Obrigado pela audiência, obrigado pela companhia de sempre, sai daí não!
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2: Na boa de Mossoró, 11:40.
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0: Prefeitura de Mossoró realiza a limpeza em um trecho próximo ao canal do bairro Santo Antônio. A Prefeitura de Mossoró, por meio da Secretaria Municipal de Serviços Urbanos, realizou na manhã de hoje, segunda-feira, um serviço de limpeza na rua Francisco de Vasconcelos Santos, no bairro Santo Antônio. A equipe atuou na via, na travessa com a Avenida 6 de Janeiro, nas proximidades do canal do bairro e também do campo do Peixeirão. O trabalho inclui a retirada de lixos e materiais descartados no local, melhorando as condições do trecho e também facilitando a circulação de moradores e demais pessoas que utilizam a via. A ação atende às necessidades identificadas pelas equipes de limpeza urbana e também das demandas apresentadas pela população.
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E agora tem Lady Gaga e Bruno Mars. E a gente vai embora, né? Fica aqui o Flash 105 na sequência. Na verdade, a propaganda eleitoral gratuita. E logo após o Flash 105, eu volto amanhã trazendo muito mais, tá, minha gente? Pense sempre positivo. Pensamento positivo abre qualquer porta. Cheiro no coração, ó. Mua, fui!

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1: Em 1986, a MPB e o pop nacional testemunharam o lançamento de um dos trabalhos mais marcantes da carreira de Zizi Posse, o álbum homônimo Zizi. Oitavo disco de estúdio da artista paulistana, o álbum foi lançado pela gravadora Polygram e consolidou definitivamente a sua transição para o universo do pop romântico dos anos 80, destacando a doçura e a firmeza impecáveis de sua voz. O grande motor de sucesso do disco foi a faixa Perigo, que você ouve aqui na 105. Uma composição sofisticada e melancólica de Nico Rezende e Paulinho Lima. A música tornou-se um clássico instantâneo ao ser escolhida como tema da telenovela Selva de Pedra, um mega sucesso da Rede Globo exibido naquele mesmo ano. Impulsionada pela força da televisão, Perigo estourou nas rádios de todo o país. A interpretação dramática e precisa de Zizi capturou perfeitamente o espírito das baladas e synth-pop e românticas que dominavam as paradas da década de 1980. Se você tem alguma sugestão para mandar para o nosso Tempo Vivo, manda pra gente no Instagram, @AlineLinharesOficial. Eu sou Aline Linhares e este é o Tempo Vivo, aqui na 105 FM.
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3: 11:57.
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3: 12:43.
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1: 1:04.
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5: 1:26.
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5: 1:29.
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0: Na boa de Mossoró, 1:31. Muito boa tarde para você, ouvinte 105. Segundou! Mais uma semana juntos a partir de agora. Hoje, segunda-feira, 21 de setembro de 2026. Você que acompanha a nossa programação, que tá ligado junto conosco aqui na Boa de Mossoró, seja sempre muito bem-vindo. Como é bom ter você ligado conosco, acompanhando a programação da rádio que toca para você as melhores músicas e os melhores estilos. Vamos juntos nesta tarde, eu, Bárbara Tavares e você. Junto comigo você acompanha o que há de melhor na música brasileira e mundial. E a gente agradece desde já quem nos ouve, seja através das ondas do rádio, seja pela internet. Nós estamos ao vivo para o mundo todo no site fm105mossoró.com.br, nos aplicativos de rádio como Radiosnet e através da sua Alexa. Mande sua mensagem para interagir junto conosco. 981050105. Vamos juntos nesse clima, tocando música de qualidade para você.
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0: Agradecendo a audiência, minha amiga Isabel Cristina está com a gente no Alto da Conceição, parabenizando sua sobrinha Giovana, aniversariante de hoje. Parabéns, Giovana. Saúde, paz, amor, muita prosperidade. Tudo de bom na sua vida. Muito obrigada pela sintonia e vamos juntos nesse clima. Começando ao som do Melim.

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3: Agora 1h40.
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46 minutos agora. Você é ouvinte 105 que acompanha a gente, sintonizando aqui a nossa programação. A gente agradece o carinho da audiência, a sintonia aqui no som da 105, a rádio que toca as melhores músicas e os melhores estilos pra você. É bom demais ter a sua sintonia e a sua audiência, abraçando aqui junto comigo a Madalena Freitas, do bairro Belo Horizonte. Também agradecendo a sintonia, a Fátima Moreira, no Liberdade 1. Minha amiga Rosângela Maria, acompanhando sempre a gente, ligada lá no bairro Belo Horizonte. Seu Samuel, no Dom Jaime Câmara, também aqui no Dom Jaime. A Clenilda Maria, junto conosco sempre. Minha amiga Rosa, no Liberdade 1. Célia de Lima, no Alto de São Manuel. A Simara, no bairro Bom Jardim. E a minha amiga Helena Oliveira, no Valfredo Gurgel, acompanhando sempre a gente. Obrigada pela sintonia e pela companhia aqui no Som da Boa de Mossoró. E já estamos na reta final do Estúdio 105. Lembrando a você que tem o Dose Dupla de hoje. Eu quero aqui mandar um abraço pro meu amigo Jorge Cabeludo. Tá acompanhando o nosso programa com a sua amiga Luciana, Penélope Charmosa. Um grande abraço. Obrigada a vocês pela audiência e a companhia. E o Dose Dupla de

0: Finalizando o Estúdio 105 de hoje com Joana em dose dupla. A vida virou paixão e vertigem. 1h55. Você é ligado com a gente aqui na Boa de Mossoró. Seja sempre muito bem-vindo. É bom demais ter você com a gente. Eu continuo na sintonia e trago o Estação 105 na sequência.
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0: 1h56.
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0: 2 horas pontualmente agora. Uma ótima tarde para você, ouvinte da Rádio 105. Seja muito bem-vindo. Estamos começando nosso Estação 105, essa parada obrigatória para os grandes sucessos da música brasileira e mundial, que você acompanha todas as tardes aqui junto comigo, Bárbara Tavares. Até as 4 horas eu te faço companhia e você é ligado com a gente, seja através das ondas do rádio, seja pela internet, ouvindo e curtindo a nossa programação. Como é bom ter você, saber que você tá aí do outro lado, acompanhando a programação da Rádio 105 e nos ajudando a fazer a programação, porque você pode mandar mensagem e participar junto com a gente. 981050105, para você, ouvinte, interagir conosco, pedir música, confirmar sua audiência, acompanhar a nossa programação e, claro, estar ligado e interagindo conosco sempre. É bom demais ter a sua audiência, a sua sintonia aqui no Som da Boa de Mossoró. 2 horas, 1 minuto agora.
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Na boa de Mossoró, são 2h14. O som do Guilherme Arantes, Um Dia, Um Adeus. Minha amiga Neta Souza acompanhando a gente, ligada conosco. A turma do Sítio São José ouvindo a nossa programação. Também quero agradecer aqui a sintonia. O Luiz Ventura tá junto com a gente nesta tarde. O pessoal lá na EIC Tornearia, abraçado aqui meu amigo Evanilson Nascimento e a turma sempre confirmando a sintonia. Um abração aí para o irmão, o Toninho de Cleide e o Pipoca. Turma boa, ligada com a gente todas as tardes, acompanhando a programação da Rádio 105. O Gilvan Silva também tá por aqui, confirmando a audiência. E agradecer ainda o Beto, lá em São Bernardo do Campo, São Paulo, ligado, curtindo a melhor programação do Rádio FM, na boa de Mossoró. São 2h15. Andrea Bocelli, Sandy.

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3: São 2:20.
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0: Signor Chico Zambianchi.
1: E aí no som da Rádio 105 FM, Capital Inicial, Primeiros Erros. Agradecendo aqui a sua sintonia, você ouvinte que tá ligado com a gente, acompanhando a programação aqui no som da Boa de Mossoró. Como é bom ter você ligadinho, acompanhando sempre aqui a programação da Rádio 105. Vamos juntos nesse clima até as 4 horas da tarde, junto com você. Abraçar também a turma que tá com a gente, interagindo pelo WhatsApp. Minha amiga Vânia, lá no Santo Antônio, tá ouvindo a gente com a sua neta Sarinha. Um abraço para você, Vânia. Um beijo para Sarinha. Obrigada pela companhia aqui junto com a gente no som da Rádio 105.1. Também a turma da Brasissal ouvindo nosso programa. O Nilton, o Fabrício, o Renato Berg, Emerson Everaldo. Também o Ricardo lá no Salgar está acompanhando a gente. Abraçar o Gurgel Júnior, que está conosco no bairro Abolição 1. Ligado, curtindo a Boa de Mossoró. São 2h28. Tears for Fears.

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2: São 2h40.
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No som da Boa de Mossoró, Milton Nascimento. Quem sabe isso quer dizer amor. São 2h48. Agradecendo a audiência, a sintonia. A turma que acompanha a gente, se liga junto conosco aqui na 105. Mandar um abraço também pra turma lá nos Pereiros.

acompanhando a gente, sempre ligados no Som da Boa de Mossoró, agradecendo aqui ao Lennon, Alex, Deda, Jaquean, Ziran, Deon, Miguel, também Josivan, Bosco, Luiz e Denison. Abraço pra vocês, valeu pela audiência, acompanhando a gente aqui no Som da Boa. O Canindé Medeiros na CL Bike Service no Planalto 13 de Maio. Quero agradecer também o carinho da audiência. O Moisés Moura, que tá ligado com a gente também lá no Aeroporto 2, sintonizando sempre a programação. E a minha amiga Nildinha, no bairro Sumaré, acompanhando a gente sempre. Um grande abraço, Nildinha. Valeu aí pela audiência, pela sintonia conosco no Som da Boa de Mossoró. E você continua ligado aqui no Som da Rádio 105, curtindo a melhor programação do seu rádio FM. Na rádio que toca as melhores músicas, é a rádio que tem os melhores ouvintes. Agora 2h49.

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1: E a queda do teto do banheiro e de parte da caixa d'água na Escola Estadual Professora Maria Estela Pinheiro Costa, no Liberdade 2, paralisou as aulas e alterou o local de votação aqui em Mossoró. Diante do comprometimento da estrutura física, a 34ª Zona Eleitoral desativou a unidade e transferiu emergencialmente mais de 2.700 eleitores que votam na Escola Maria Estela para votarem este ano no Colégio Universo, localizado na Rua Laura Medeiros, no Conjunto Liberdade 1.
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2: São 3:02.
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Na boa de Mossoró, o som do Fábio Júnior, Pareço um Menino. Agora são 3:08. Começando aí mais uma hora da nossa programação, né? Agora já a última hora do nosso Estação 105. E você que tá acompanhando aqui a nossa programação, ligado com a gente no Som da Boa de Mossoró. Como é bom ter você ligado com a gente, curtindo e acompanhando a programação da Rádio 105.1. Quero mandar um abraço pra minha amiga Janete, que tá ouvindo a gente. Ela que ouve a gente todas as tardes lá no condomínio Jardins do Planalto. E abraça aí suas irmãs Juraci e Jurandi, que nos ouvem diretamente lá do bairro Paredões. Sofia, Sossô, também Dona Dudu, Seu João, lá no bairro Abolição 4. A gente agradece a sintonia e o carinho da audiência junto conosco aqui na 105 FM. E vamos juntos continuando trazendo para você a melhor programação aqui no Som da Boa de Mossoró, tocando a música que você gosta de ouvir no som da Rádio 105 FM. E até às 4 horas, o clima é esse. Vamos juntos com você. Música.

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1: Na 105 FM você acompanha o Teletema, iniciando com um tema que foi do filme Ghost, do Outro Lado da Vida, e da novela Meu Bem, Meu Mal, Righteous Brothers, um China Melody.

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3: São 3:22.
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1: 3h27, o som de Zélia Duncan, Catedral. São 3h27. Abraçar meu amigo José Erivan, que tá ouvindo a gente lá em José Cabelos, no Alto de São Manuel. Agradecer a sintonia, o Jorge Cabeludo, sempre ligado conosco, trabalhando, mais o radinho ali, acompanhando o nosso programa. Também quero agradecer meu amigo Paulo Costa, confirmando a audiência com a gente nessa tarde. A minha amiga Kátia Oliveira, ligada conosco lá em Pedras de Fogo, na Paraíba. Oi, Kátia, um abraço, minha amiga. Obrigada pela sua companhia, ouvindo a gente, curtindo a nossa programação. É bom demais tudo isso. E quem também tá confirmando a sintonia, meu amigo Paulo José, ele que mora lá na Vila Rio Grande do Norte, na Serra do Mel, está na capital, em Natal, ouvindo a gente pela internet. Um beijo, meu amigo Paulo José, obrigada pela sintonia. São 3h28 agora. Você que tá acompanhando a gente em casa, no carro, nos dando aquela carona amiga, no trabalho, seja muito bem-vindo sempre. É bom demais ter a sua audiência.

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2: A construtora nacional, empresa vencedora da licitação da parceria público-privada, que prevê a construção da Arena Nogueirão, reunirá a imprensa nesta terça-feira, dia 22, para uma coletiva. De acordo com o comunicado da empresa, o encontro será realizado no próprio canteiro de obras, a partir das 4 horas da tarde, na Avenida João da Escócia. Na ocasião, o empresário Júnior Rebouças, da Nacional, e sua equipe apresentarão detalhes sobre o cronograma da obra.
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3: Agora 2h41.
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você, ouvinte, que tá ligado com a gente, curtindo a programação da Boa de Mossoró. Nós já estamos na reta final aqui do nosso programa, agradecendo a você, ouvinte, que ouve a gente, você que manda mensagem, que participa, que sintoniza, independente de onde você esteja, mas está sempre ligado, acompanhando aqui a nossa programação. Um super abraço, obrigada pela audiência. Quero agradecer meu amigo Daniel Gomes, ouvindo a gente, ligado sempre conosco aqui nas tardes. Também quero mandar um abraço pro Josimar, lá em Natal, ouvindo a gente. Ele que tá abraçando a Antônia no Cidade Verde. Um grande abraço para vocês. Minha amiga Dona Gorete, seu Duó, ouvindo a gente no Três Vinténs. E o meu amigo Arnilton Júnior, o Eli Nascimento e o Barra Neto, acompanhando aqui a nossa programação. Turma aí que tá no batente, mas não desliga. Sintonizando sempre a programação da Boa de Mossoró. São 3h50 agora. Lembrando para você, ouvinte 105, que a sua participação é muito importante para a gente. Então, você que ouve a programação, mande sua mensagem para confirmar a sua audiência e fale de onde você está ouvindo e acompanhando a gente. Nessa reta final, tem o som do Ahá para você. Música.

3h55, reta final do nosso programa. Obrigada a você pela companhia, pelo carinho e audiência. Agradecendo a turma lá em Toninho Manutenção, ligados com a gente no Planalto 13 de Maio. Um super abraço, valeu pela companhia. Também junto com a gente, o Rondinelli, no Planalto. Agradecer o Jair, motorista da UERN, sempre ligado com a gente, ouvindo o nosso programa. E abraçar o Antônio Balbino, ele que manda um abraço aí pra Lívia e Vinícius, lá em Macau. Juan Paiva, no Alto de São Manuel. A turma na Oficina do Galo, ouvindo a gente. E as suas netas, Ana Sofia e Ana Valentina, lá em Caraúbas. Valeu, Antônio Balbino. Obrigada pela audiência. O Emídio e a turma da Lisboa Móveis também aqui ouvindo a gente. Um grande abraço. Encerrando ao som do Cazuza e na sequência tem o MPB na 105 com Léo Júnior. Eu volto amanhã. Até lá.

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4: Rádio Santa FM 105, 3:59.
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1: Rádio 105 está no ar a partir de agora, o mais tradicional fim de tarde do rádio moçoroense. 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Os grandes nomes da música popular brasileira durante duas horas passarão por aqui através da sua interação, é claro, pelo 98105-0105. 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Eu sou Léo Júnior e é uma satisfação enorme estar com você aqui na Boa de Mossoró. 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

0: Um cafezinho quente e um pouco de música popular brasileira trazem uma satisfação de felicidade ao nosso fim de tarde aqui na Poa de Mossoró. Daqui a pouco, depois do intervalo, no oferecimento do supermercado Mais Fácil, tem mais MPB na 105.
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0: FM 105, 4:22.
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Rádio 105, André e Patrick, Nova Betânia, Fernanda e a Sabrina, Ilha de Santa Luzia. 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
1: 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Você interage comigo pelo 98105-0105. Aproveita o intervalo agora, manda sua mensagem e já garante a sua participação.

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2: Rádio 105, 4 e 40.
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É, essa é a boa de Mossoró. 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Aumente o volume que tá chegando mais um clássico da música popular brasileira. Não quero...

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1: Se você estiver com seu smartphone em mãos e não estiver dirigindo, marque a 105 FM e divida assim a felicidade de estar no mais alto padrão de qualidade do rádio moçoroense. Tomando um cafezinho e curtindo a 105, Dona Araci, lá no Bom Jardim, recebe o nosso abraço. Depois do intervalo, eu espero por você, na boa de Mossoró.
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4: Em 1986, a MPB e o pop nacional testemunharam o lançamento de um dos trabalhos mais marcantes da carreira de Zizi Posse, o álbum homônimo Zizi. Oitavo disco de estúdio da artista paulistana, o álbum foi lançado pela gravadora Polygram e consolidou definitivamente a sua transição para o universo do pop romântico dos anos 80, destacando a doçura e a firmeza impecáveis de sua voz. O grande motor de sucesso do disco foi a faixa Perigo, que você ouve aqui na 105. Uma composição sofisticada e melancólica de Nico Rezende e Paulinho Lima. A música tornou-se um clássico instantâneo ao ser escolhida como tema da telenovela Selva de Pedra, um mega sucesso da Rede Globo exibido naquele mesmo ano. Impulsionada pela força da televisão, Perigo estourou nas rádios de todo o país. A interpretação dramática e precisa de Zizi capturou perfeitamente o espírito das baladas e synth-pop e românticas que dominavam as paradas da década de 1980. Se você tem alguma sugestão para mandar para o nosso Tempo Vivo, manda pra gente no Instagram @AlineLinharesOficial. Eu sou Aline Linhares e este é o Tempo Vivo, aqui na 105 FM.
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1: FM 105, 5 e 1.
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105 é assim, é bom demais. O mais tradicional fim de tarde do rádio moçoroense se conecta aqui na Boa de Mossoró. E eu sou o Léo Júnior e até às 6 da tarde fico junto com você. E não estamos sozinhos, somente os grandes nomes da música popular passam por aqui. Um deles com certeza é o seu artista preferido. A sua música preferida, qual é? Interage comigo pelo 98105-0105. Tatiana está ouvindo a Rádio 105 em Campinas, São Paulo, pediu música e vai ouvir. Um forte abraço para você, Tati. Obrigado pelo carinho da audiência.

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1: Rádio 105, deixando a sua tarde assim, de alto astral e de bem com a vida, com o que há de melhor da música popular brasileira. 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Depois do intervalo, eu volto com você, ao lado dos grandes nomes da música popular brasileira.
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1: 105 FM 5:23.
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Rádio 105, a música foi para Michele, que está ouvindo a 105 FM em Natal, é moçoroense, mata a saudade de Mossoró através do som da 105 FM. Michela, forte abraço para você, tá? Ela fala aqui em mensagem, Léo Júnior, todos os dias, sempre que acordo, sintonizo a Rádio 105 e ela permanece comigo durante os afazeres de casa, durante o meu trabalho. A 105 é uma companhia super agradável. Tá aí, que validação legal. Michele, continua ouvindo a rádio, aumente o volume, porque tá chegando mais música boa aqui no MPB na 105.

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2: Quem está na sintonia da Rádio 105 é a Clenilda, no bairro Dom Jaime. Um forte abraço para você, obrigado pelo carinho. Laurita está ouvindo a 105 em Ceará Mirim. Obrigado, um forte abraço. Quem também está na sintonia é o Gabriel e o Kleber. Estão em Capuí, no litoral, ouvindo a Boa de Mossoró. Daqui a pouco, depois do intervalo, eu volto com você aqui no MPB na 105.
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2: FM 105, 5:42.
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Estamos curtindo o MPB na 105, que vai ao ar de segunda a sexta-feira, sempre a partir das 16h. Eu sou Léo Júnior e você está na boa de Mossoró. Tá chegando mais música? Aumente o volume!

0: Rádio 105, a você que esteve comigo, muito obrigado pelo carinho da audiência. Amanhã estaremos de volta a partir das 4 da tarde, aqui no mais tradicional fim de tarde do Rádio Moçoroense. Eu sou Léo Júnior e é sempre uma satisfação ter você aqui comigo. Na sequência está chegando o programa Bíblia, Deus com a gente e logo após o programa Reflexão. 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Um forte abraço para você!
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Olá, meu irmão, minha irmã. Graça e paz para você e sua família. Neste início de uma nova semana, celebramos a festa litúrgica do evangelista São Mateus, apóstolo. Mateus era cobrador de impostos e considerado pecador e traidor pelo povo, pois os cobradores de impostos, muitas vezes, não passavam todo o dinheiro para o Império Romano, desviavam parte dos valores recolhidos para o próprio bolso. Mateus encontra no coração de Jesus misericórdia e uma vida nova. Invoquemos a luz do Espírito Santo para que abra as nossas mentes e corações ao acolhimento da palavra do Senhor. Ó Espírito Santo, tu que habitas, tu que falas, rezas e ages em mim, abra-me à palavra, que a minha mente e o meu coração sejam o terreno bom onde a semente da palavra possa germinar, crescer e frutificar, para que a minha vida seja transformada. Amém. Hoje, 21 de setembro, a liturgia nos oferece o Evangelho de Mateus, capítulo 9, versículos 9 a 13. Passando adiante dali, Jesus viu um homem sentado na coletoria de impostos, chamado Mateus, e disse-lhe: "Segue-me." Ele, tendo-se levantado, o seguiu. Aconteceu que, estando ele em casa, reclinado à mesa, muitos coletores de impostos e pecadores vieram e reclinaram-se à mesa com Jesus e seus discípulos. Tendo visto aquilo, os fariseus diziam a seus discípulos: "Por que vosso mestre come com os coletores de impostos e pecadores?" Tendo ouvido, ele disse: "Os que estão fortes não têm necessidade de médico, mas sim os que estão acometidos por algum mal. Ide antes aprender o que significa: misericórdia quero e não sacrifício. De fato, não vim chamar justos, mas pecadores." Mateus chama a atenção de Jesus. É um cobrador de impostos detestado por todos. Está a serviço do Império Romano, opressor, e lucra em cima da exploração dos outros. É impiedoso por não sentir compaixão da miséria do povo. As duas ações de Jesus em vê-lo e chamá-lo prontamente são respondidas pelas duas ações de Mateus, que deixa a coletoria de impostos, levantando-se, sinal de prontidão e de vida nova, e segue o Mestre. A impiedade do pecador é atingida pela misericórdia do Senhor. A brecha para a ação salvífica de Deus foi suficiente para enchê-lo de amor e gerar em seu coração a gratidão pelo chamado, oferecendo a Jesus um banquete. Mateus troca a mesa dos impostos pela mesa da comunhão com o Senhor. Convida seus colegas coletores de impostos e outros pecadores, dando-lhes a chance de também estarem com Jesus. O fato escandaliza os fariseus, pois partilhar a mesa com essa gente é sinônimo de compartilhar sua vida com eles. Jesus está com os pecadores para curá-los de todo mal, e não para compactuar com eles. Não é um sacrifício estéril,
mas a misericórdia que o faz chamá-los. Jesus viu um homem sentado na coletoria de impostos, chamado Mateus, e disse-lhe: segue-me. Ele, tendo se levantado, o seguiu. O Senhor nos convida a sermos praticantes da palavra. Neste momento, vamos dispor o nosso coração para a vivência de Sua palavra.

Como publicano Mateus, cada um de nós é convidado a confiar na graça do Senhor, não obstante os próprios pecados. Todos nós somos pecadores, todos cometemos pecados. Chamando Mateus, Jesus mostra aos pecadores que não tem em consideração o passado deles, pois seu amor e misericórdia dá a possibilidade de uma vida nova. Somos todos discípulos necessitados de experimentar e viver a palavra consoladora de Jesus. Senhor Jesus Cristo, vós que chamastes o publicano Mateus para despojar-se das ilusões e riquezas do mundo, para seguir os vossos passos com o coração livre, olhai com misericórdia para nós e concedei-nos a graça de vos seguir com o coração generoso e fiel, e que jamais as coisas do mundo, as preocupações, vaidades e riquezas desviem o nosso olhar de vosso caminho. Louvado seja o nome do Senhor, hoje e sempre. Amém. 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

0: Boa noite, ouvintes da FM 105, que acompanham na tradicional Hora do Ângelus o programa Reflexão, que tem a coordenação geral do padre Charles Lamartine, com a participação das irmãs Clarissas do Mosteiro Fraternidade São Francisco de Assis e de vários agentes da Pastoral Diocesana. Com toda a igreja, celebramos a 25ª Semana do Tempo Comum, onde a liturgia nos propõe que devemos buscar a Deus, que é bom e misericordioso, dispostos a acolher o convite para sermos trabalhadores da sua vinha. Reunimo-nos para invocá-lo lealmente, prontificando-nos a percorrer seus caminhos. Neste mês de setembro, dedicado às Sagradas Escrituras, o Senhor abra o nosso coração para o que de fato importa: viver à altura do Evangelho de seu Filho. Na certeza de que a Igreja, sempre fiel à lógica da gratuidade e da bondade divinas, seja sempre incansável testemunho do amor misericordioso de Deus para com todos, apresentemos ao Senhor a nossa oração inicial. Ó Deus, que resumistes toda a sagrada lei no amor a vós e ao próximo, concedei-nos que, observando os vossos mandamentos, mereçamos chegar à vida eterna. Por nosso Senhor Jesus Cristo, vosso Filho, que é Deus e convosco vive e reina na unidade do Espírito Santo, por todos os séculos dos séculos. Amém.
1: O anjo do Senhor anunciou a Maria, e ela concebeu do Espírito Santo. Ave Maria, cheia de graça, o Senhor é convosco. Bendita sois vós entre as mulheres, bendito é o fruto do vosso ventre, Jesus. Santa Maria, Mãe de Deus, rogai por nós, pecadores, agora e na hora de nossa morte. Amém. Eis aqui a serva do Senhor, faça-se em mim segundo a vossa palavra. Ave Maria, cheia de graça, o Senhor é convosco. Bendita sois vós entre as mulheres, bendito é o fruto do vosso ventre, Jesus. Santa Maria, Mãe de Deus, rogai por nós, pecadores, agora e na hora de nossa morte. Amém. E o Verbo divino se fez carne e habitou no meio de nós. Ave Maria, cheia de graça, o Senhor é convosco. Bendita sois vós entre as mulheres. Bendito é o fruto do vosso ventre, Jesus. Santa Maria, Mãe de Deus, rogai por nós, pecadores, agora e na hora de nossa morte. Amém. Rogai por nós, Santa Mãe de Deus, para que sejamos dignos das promessas de Cristo. Oremos. Infundi, Senhor, como vos pedimos, a vossa graça em nossas almas, para que nós, que pela anunciação do anjo, viemos ao conhecimento da encarnação de Jesus Cristo, vosso Filho, por sua paixão e morte, sejamos conduzidas à glória da ressurreição. Por nosso Senhor Jesus Cristo, vosso Filho, na unidade do Espírito Santo. Amém.
2: Queridos irmãos e irmãs, boa noite. Nossa cordial saudação pelas ondas da FM Educativa Santa Clara, a FM de Padre Sátiro, a nossa FM 105. Queremos acolher a todos vocês, desejar paz e bem. Hoje, na primeira e segunda parte do nosso programa Reflexão, nos ajuda o querido Padre Francisco Isaías. Seja muito bem-vindo, Padre Isaías.
3: Queridos ouvintes, é com alegria que nós damos início a mais um programa Reflexão, aqui nas ondas da Rádio FM 105 Santa Clara. A liturgia desta semana nos coloca diante de uma verdade que nem sempre foi fácil acolher. Deus não pensa como nós, nem mede a vida segundo os critérios do mundo. Seus caminhos são mais altos do que os nossos caminhos e seus pensamentos ultrapassam os nossos pensamentos. Diante disso, a palavra de Deus nos convida a rever nossas medidas, nossas expectativas e critérios com os quais julgamos a nós mesmos, aos outros e até mesmo a ação de Deus. O Evangelho nos coloca diante de uma compreensão, onde o reino de Deus, a lógica, não é da competição, da comparação ou do merecimento, mas da gratuidade e da misericórdia. Deus não age segundo a lógica de quem contabiliza méritos e recompensas. Ele olha para cada pessoa na singularidade e com o olhar de quem ama e oferece a todos a possibilidade de recomeçar. Por isso, a conversão cristã passa também por aprender a alegrar-se com o bem que Deus realiza na vida de outras pessoas. A liturgia nos provoca, assim, a abandonar os esquemas que tantas vezes aprisionam o nosso coração. A necessidade de sermos superiores, de receber mais, de sermos reconhecidos ou até mesmo de querermos apenas as recompensas que vêm do alto. Converter-se é aprender a pensar e agir segundo o coração de Deus, deixando que a graça transforme nossas relações, nossas escolhas e nossa maneira de olhar para a vida. Nesta semana, peçamos ao Senhor um coração humilde para acolher seus caminhos, mesmo quando não os compreendemos. Um coração livre para reconhecer a sua graça. Não é privilégio de poucos. E um coração generoso capaz de celebrar o bem que acontece na vida de cada irmão e irmã. Que a palavra de Deus nos ajude a pensar na lógica do eu mereço para a lógica do Deus é misericordioso, da comparação para a gratidão e do julgamento para a fraternidade. Nesta semana nos acompanha as leituras do profeta Isaías, onde o profeta nos escreve dizendo assim: buscai o Senhor enquanto pode ser achado, invocai-o enquanto ele está perto. Abandone o ímpio seu caminho e o homem injusto suas maquinações. Volte para o Senhor, que terá piedade dele. Volte para nosso Deus, que é generoso no perdão. Meus pensamentos não são como os vossos pensamentos, e vossos caminhos não são como os meus caminhos, diz o Senhor. Então, meus caminhos estão acima dos vossos caminhos, e meus pensamentos acima dos vossos pensamentos, quanto está o céu acima da terra. Palavra do Senhor. Queridos ouvintes, a partir desta primeira leitura do profeta Isaías, apresenta-nos um forte convite à conversão. Procurai o Senhor enquanto é possível encontrá-lo e invocai-o enquanto está perto, diz o profeta. Teologicamente, o texto revela um Deus que não está distante das nossas realidades e se deixa ser encontrado e chama o ser humano a retornar para ele. A conversão, porém, não é apenas uma mudança exterior de comportamento, é uma transformação do coração, uma mudança de mentalidade, como diz os gregos, metanoia, é mudança de direção. Por isso, o profeta convida o ímpio a abandonar seus caminhos e o homem injusto a renunciar aos seus pensamentos para acolher uma lógica nova, a lógica de Deus. O centro da mensagem está na afirmação: meus pensamentos não são como os vossos pensamentos e vossos caminhos não são como os meus caminhos. Há aqui uma profunda experiência teológica de transcendência de Deus. Deus não pode ser reduzido às nossas medidas, aos nossos pesos, aos nossos caprichos ou até mesmo às nossas expectativas ou critérios de justiça. Sua misericórdia ultrapassa aquilo que conseguimos compreender. A liturgia nos coloca diante desse mistério para nos recordar que celebrar a fé é também permitir que Deus desinstale nossas certezas e transforme nossa maneira de olhar a realidade. A palavra celebrada torna-se assim um convite a confiar em Deus, mesmo quando seus caminhos não coincidem com os nossos desejos e nossos quereres. Esta leitura nos interpela sobre a maneira como acolhemos as pessoas que estão em processo de mudança e recomeço. Muitas vezes somos rápidos para definir alguém pelo seu passado, pelos seus erros ou pelas suas escolhas, enquanto Deus continua oferecendo caminho de retorno. Assim, a comunidade cristã é chamada a ser espaço de acolhida, de reconciliação e também de recomeço, e não lugar de condenação. Evangelizar é também ajudar as pessoas a descobrir que nunca é tarde para voltar. É tempo de procurar o Senhor, de reconstruir a si mesmo naquilo que Deus abre como tempo de graça e de luz. Humanamente, o texto toca uma realidade muito presente: a dificuldade de aceitar que nem tudo acontece segundo os nossos planos e que outro nem sempre pensa ou age como gostaríamos. Quantas vezes queremos compreender, controlar e medir tudo a partir dos nossos próprios critérios? O profeta Isaías, que nos escreveu esta leitura, nos convida humildemente a descobrir o caminho da humildade, de reconhecer que não somos a medida de todas as coisas. Há momento em que precisamos silenciar nossos julgamentos, abrir mão de nossas certezas e confiar. A palavra deste domingo nos ensina que a verdadeira sabedoria começa quando reconhecemos que os nossos caminhos encontram os caminhos de Deus, que são maiores que os nossos planos, e Ele nos permite a descobrir a alegria escondida em cada coração. Nesta alegria também nos escreve a comunidade de Filipenses o apóstolo Paulo. Assim nos escreveu o apóstolo: irmãos, Cristo vai ser glorificado no meu corpo, seja pela minha vida, seja pela minha morte, pois para mim o viver é Cristo e morrer é lucro. Entretanto, se viver na carne significa que meu trabalho será frutuoso, neste caso, não sei se o que escolher. Sinto-me atraído para os dois lados. Tenho o desejo de partir para estar com Cristo, o que para mim seria de longe o melhor. Mas, para vós, é mais necessário que eu continue minha vida neste mundo. Só uma coisa importa: vivei à altura do Evangelho de Cristo. Palavra do Senhor. Caros ouvintes, com esta leitura da carta de São Paulo aos Filipenses, revela-nos uma das grandes experiências da fé cristã. Cristo é o centro e o sentido da existência. Paulo está diante da possibilidade da morte, mas não vive essa realidade com desespero. Sua vida está tão unida a Cristo que pode afirmar: para mim viver é Cristo. Teologicamente, essa afirmação expressa uma vida configurada ao Senhor, na qual viver, sofrer, servir e até morrer encontram seus destinos e sentido na revelação e na relação com Cristo. Não se trata de desprezar a vida, mas de compreender que existe encontro em sua plenitude quando é entregue a Deus e colocada a serviço do Evangelho. Esta palavra nos convida também a entrar no mistério pascal de Cristo: vida, morte e ressurreição. Toda a celebração cristã nos recorda que a existência não termina no horizonte da morte, porque Cristo, a morte, não possui mais a última palavra. Quando a comunidade se reúne para celebrar, ela renova a esperança de que a vida pertence ao Senhor. Por isso a Eucaristia é também escola de entrega. Recebemos Cristo para aprender com Ele e transformar nossa própria vida em oferta, serviço e comunhão. Assim, Paulo nos apresenta uma pergunta muito concreta: para quem e para que estamos vivendo? Mesmo desejando estar com Cristo, ele reconhece que permanecer na vida significa continuar servindo a comunidade. Ficar é mais necessário por vossa causa. A missão cristã não pode ser reduzida à realização pessoal. Há uma responsabilidade para com o outro. A fé amadurece quando percebemos que nossa presença, nosso trabalho, nossa palavra, os cuidados e o testemunho podem ser instrumento de Deus na vida de outras pessoas. A comunidade cristã precisa de pessoas que compreendam a própria existência como missão. Humanamente, o texto toca uma questão fundamental e existencial: o sentido da vida diante das perdas, das fragilidades e das incertezas. Paulo não ignora a realidade difícil que está vivendo, mas encontra uma razão maior para continuar. ainda há pessoas que precisam dele e uma missão que precisa ser realizada. Quantas vezes também nós, diante do cansaço, das dificuldades ou das frustrações, perguntamos: vale a pena continuar? Paulo nos recorda que uma vida marcada pelo amor nunca é inútil. Enquanto houver alguém para amar, cuidar, servir, encorajar, nossa presença continua tendo sentido.

Queridos ouvintes, chegamos à segunda parte do nosso programa, qual sempre dedicamos à voz da Igreja, sobretudo à catequese do Papa Leão. Durante um longo período, o Papa vem apresentando para a Igreja uma sequência de catequeses em torno do Concílio Vaticano II, apresentando para nós, aos poucos, as suas constituições e aquilo que o Vaticano II nos fala e nos ensina. A sua catequese desta semana nos vem da Constituição Pastoral Gaudium et Spes, a comunidade humana. Irmãos e irmãs, dedicando o segundo capítulo à comunidade humana, a Constituição Gaudium et Spes convida a considerar a multiplicação das relações entre os homens, entre os principais aspectos do mundo atual. No entanto, esta realidade tem necessidade de encontrar seu cumprimento ao nível mais profundo da comunidade de pessoas, para a qual é indispensável o mútuo respeito pela sua plena dignidade espiritual. São afirmações que, nos nossos dias, adquirem maior urgência. Com efeito, por um lado, o desenvolvimento tecnológico, a difusão das mass médias e dos social médias e o recurso da crescente à inteligência artificial abrem novas possibilidades, abatendo barreiras e distâncias. Por outro, as relações tendem a tornar-se cada vez menos pessoais, mais virtuais, e corremos o risco de nos habituarmos a delegar aos algoritmos decisões que competem exclusivamente à consciência humana. A tal respeito, fazer com que as relações sociais tenham peso real e profundo, pessoal e com a contribuição que a comunidade cristã se propõe a oferecer. O concílio convida a encontrar critérios e força no projeto criador de Deus, o qual desejou que todos os homens formassem uma só família e se tratassem uns aos outros como irmãos. Por isso, o amor a Deus e ao próximo é o primeiro e o maior de todos os mandamentos, que em Cristo teve sua plena revelação e sua completa atuação. O aperfeiçoamento da pessoa humana e o desenvolvimento da sociedade devem ser considerados estreitamente interdependentes entre si. Opô-los ou separá-los significaria torná-los vãos. A história, até a mais recente, confirma esta verdade de maneira clara e, por isso, não devemos cansar-nos de reiterar como os padres do Concílio Vaticano II, que a pessoa humana, uma vez que por sua natureza necessita absolutamente da vida social, é e deve ser o princípio, o sujeito e o fim de todas as instituições sociais. Nesta perspectiva, a Gaudium et Spes afirma que a diversidade das pessoas e dos povos no mundo não deve ser considerado um perigo nem uma ameaça, mas um potencial de enriquecimento e crescimento. A oposição, que às vezes degenera em violência, constitui um fruto do poder do pecado e do modo como ele condiciona as mentalidades e as ações de todos os níveis, causando destruição e morte. É necessário abrir-se cada vez mais à lógica da reciprocidade, da partilha, do cuidado, como acontece também entre os diferentes membros do corpo humano. Neste ponto, a Constituição Pastoral oferece inclusive uma definição sintética de bem comum, recordando que ele consiste no conjunto das condições da vida social que permitem tanto aos grupos como a cada membro alcançar mais plena e facilmente a própria perfeição. Ao mesmo tempo, reconhecendo a interdependência entre os povos, ela afirma que cada grupo deve ter em conta as necessidades e legítimas aspirações dos outros grupos e mesmo o bem comum de toda a família humana. Em seguida, a partir desta abordagem, os padres conciliares indicam algumas conclusões práticas e mais urgentes.
Em primeiro lugar, o respeito pela pessoa humana. A Gaudium et Spes afirma: tudo quanto se opõe à vida, como toda espécie de homicídio, genocídio, aborto, eutanásia e suicídio voluntário, tudo que viola a integridade da pessoa humana, como as mutilações, os tormentos corporais e mentais e as tentativas de violar a própria consciência, tudo quanto ofende a dignidade da pessoa humana, como as condições de vida infra-humanas, as prisões arbitrárias, as deportações, a escravidão, a prostituição, o comércio de homens, mulheres e jovens, e também as condições degradantes de trabalho, em que os operários são tratados como meros instrumentos de lucro e não como pessoas livres e responsáveis. Todas estas coisas e outras semelhantes são infamantes. Segunda conclusão, o respeito e o amor até pelos adversários ou por aqueles que pensam e agem diferentemente de nós. Em terceiro lugar, a dignidade fundamental de todos os homens que exige justiça social. O documento diz, deve superar-se e eliminar-se, como contrários à vontade de Deus, qualquer forma social ou cultural de discriminação quanto aos direitos fundamentais da pessoa por razão de sexo, raça, cor, condição social, língua ou religião. Para concluir, os padres conciliares exortam a superar a mentalidade individualista e assumir uma atitude de responsabilidade e participação. Caros irmãos e irmãs, esta visão humana como comunidade de pessoa é um legado precioso do Concílio Vaticano II deixado a nós. Ela ajuda todos nós a realizar um discernimento pessoal e comunitário para avaliar com responsabilidade os projetos sociais e políticos de hoje, com base nos critérios da dignidade da vida da pessoa humana, da justiça social e da livre participação na construção do bem comum, pois o futuro da humanidade depende do compromisso de cada um para colaborar com Deus e com os irmãos na construção de um mundo mais humano. Esta foi a catequese do Papa Leão XIV, proclamada para todos os fiéis que escutam a sua voz.

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2: Olá, boa noite.
0: Boa noite para você que nos acompanha em todo o país.
2: Segunda-feira, 21 de setembro de 2026.
0: Vamos aos destaques do dia.
2: Semana reúne ações contra o crime organizado no sistema prisional.
0: Uma das operações tem como alvo a identificação e a retirada de aparelhos celulares dos presídios. Thaís de Araújo.
3: As ações ainda incluem capacitações de policiais penais e treinamento para operar equipamentos de raio-x e scanners corporais.
2: Pix automático poderá ser utilizado em contas salário.
0: Regra entra em vigor a partir de julho de 2027. E não é só isso. Luana Karen.
4: Entre as medidas de segurança está a que amplia de 30 para 80 dias o prazo que a vítima de um Pix fraudulento tem para recorrer ao banco e tomar as providências.
2: Inclusão é direito. Dia Nacional de Luta da Pessoa com Deficiência reforça a lei brasileira.
0: Estatuto destaca compromissos para a formulação de políticas de acessibilidade universais.
2: Quem explica é Isadora Nascimento, secretária dos Direitos da Pessoa com Deficiência.
5: É um documento extremamente completo, extremamente robusto, porque foi construído com a participação plena das pessoas com deficiência, né? Respeitando aí o lema do Nada Sobre Nós Sem Nós.
0: E hoje, na apresentação da Voz do Brasil, eu, Mariana Jungmann e Luciano Seixas.
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0: Ministério da Justiça e Segurança Pública promove essa semana ações de enfrentamento ao crime organizado dentro do sistema prisional.
2: Um dos objetivos é impedir a entrada e o uso de materiais ilícitos e fortalecer o trabalho de inteligência e fiscalização.
0: As ações incluem operações de revista, uso de novas tecnologias, entrega de equipamentos e capacitação de policiais penais em diferentes estados.
3: O Ministério da Justiça e Segurança Pública realiza nesta semana uma série de operações e ações de capacitação para reforçar o combate ao crime organizado dentro do sistema prisional. Uma das principais iniciativas é a Operação MUT, que promove revistas estratégicas para localizar e retirar celulares e outros materiais ilícitos das unidades prisionais. Desde maio, as ações resultaram na revista de mais de 10 mil celas em 312 unidades. Ao todo, foram apreendidos 2.447 aparelhos celulares. Outra frente é a Operação Modo Avião, realizada nos estados do Rio de Janeiro, Rio Grande do Sul, Ceará e Paraíba. A ação utiliza equipamentos capazes de identificar sinais e dispositivos usados de forma irregular dentro das unidades prisionais. Os dados obtidos ajudam as equipes de inteligência a definir os locais que devem passar por revistas e outras ações. Também estão sendo entregues equipamentos para reforçar a segurança, como body scanners, georradares e kits de varredura. Os aparelhos ajudam, por exemplo, na inspeção corporal, na localização de alterações no solo e na identificação de dispositivos eletrônicos. As ações desta semana ainda incluem capacitações de policiais penais e treinamento para operar equipamentos de raio-x e scanners corporais, inclusive com recursos de inteligência artificial para auxiliar na análise das imagens. Thaís de Araújo, para a Voz do Brasil.
2: E a Advocacia Geral da União renovou o pedido para que a plataforma Discord seja obrigada a adotar medidas efetivas para proteger crianças, adolescentes e mulheres no ambiente digital, de acordo com as exigências da legislação brasileira.
0: A AGU avaliou como insuficiente a proposta apresentada pela plataforma.
2: Em 25 de agosto, a AGU apresentou ação civil pública solicitando ao Discord a adoção de medidas de segurança, como reforço dos mecanismos de controle parental e a implantação de sistemas que consigam detectar e prevenir situações que representem riscos a crianças e adolescentes.
0: Também pediu a implementação de mecanismos de detecção, avaliação e moderação de conteúdos com práticas de maus tratos, violência, mutilação e crueldade contra animais.
2: Hoje, dia 21 de setembro, é celebrado o Dia Nacional de Luta da Pessoa com Deficiência.
0: A data marca a mobilização histórica pela garantia de direitos, acessibilidade e combate ao capacitismo na sociedade.
2: E você sabia que esses direitos estão previstos em lei?
0: São garantias que ajudam a promover mais autonomia, inclusão e oportunidades para que as pessoas com deficiência possam participar plenamente da sociedade.
2: E o que fazer caso esses direitos não sejam respeitados? É o que vamos ouvir agora na reportagem de Pablo Mundim.
6: Ir ao cinema, ler um cardápio ou simplesmente caminhar pela rua. Situações comuns do dia a dia, mas para quem tem deficiência visual, podem ser um desafio. Laísa Cardoso, de 35 anos, conhece essa realidade de perto. A sua condição não impediu que ela se tornasse mestre em ciência política e analista judiciária, mas as barreiras ainda fazem parte da rotina.
7: A gente não está tão presente nos espaços quanto a gente poderia e quanto a gente deveria. E aí não é só uma questão de não ter rampa, de não ter piso tátil, mas é uma questão de as pessoas ainda estranharem o que é diferente delas.
6: A Lei Brasileira de Inclusão, conhecida como Estatuto da Pessoa com Deficiência, estabelece direitos para garantir a essas pessoas participação plena e igualdade de condições. A legislação prevê medidas de acessibilidade, como reserva de espaços livres e assentos adaptados. Também proíbe qualquer forma de discriminação, garante educação inclusiva em todos os níveis de ensino e atendimento integral e especializado pelo SUS. Caso não tenha seus direitos respeitados, o secretário nacional substituto dos direitos da pessoa com deficiência do Ministério dos Direitos Humanos, Alex Alverga, explica a quem o cidadão pode recorrer.
8: Caso isso tenha acontecido em relação à prestação de um serviço, uma instituição, o primeiro local é diretamente o local responsável por isso. No entanto, um conjunto de outras salvaguardas também são disponíveis. O serviço Disque 100, né, um canal que recebe denúncias de violação de direitos humanos, 7 dias por semana, 24 horas. Evidentemente, também, a depender da situação, da gravidade, defensorias públicas, delegacias especializadas, órgãos de defesa do consumidor.
6: O Disque 100 também pode ser acessado pelo WhatsApp no número 61996110100. Vale lembrar que o serviço é gratuito e garante o sigilo das informações prestadas. Reportagem Pablo Mundim.
0: Pois é, de acordo com o último censo, o Brasil tem cerca de 14 milhões de pessoas com algum tipo de deficiência.
2: O número representa pouco mais de 7% do total da população.
0: E para falar sobre a Lei Brasileira de Inclusão, eu e o Nazi Brum conversamos com a Secretária Nacional dos Direitos da Pessoa com Deficiência, Isadora Nascimento, sobre as políticas públicas que têm sido desenvolvidas para o direito a todos. Acompanhe. Secretária Isadora Nascimento, bem-vinda à Voz do Brasil. Prazer ter a senhora conosco justamente nesse dia de luta da pessoa com deficiência, que eu gostaria que a senhora começasse falando então pra gente sobre capacitismo e como esse tipo de preconceito prejudica a vida das pessoas com deficiência.
5: Primeiramente, muito obrigada pelo convite. Sim, o capacitismo, ele é um conceito que eu costumo dizer que é muito completo e muito complexo, né? Porque, ora, ele vem na perspectiva de se considerar a pessoa com deficiência como incapaz de trabalhar, de estudar, de ocupar espaços de tomada de decisão, de fazer atividades simples do dia a dia. Ora, também vem com essa perspectiva da supervalorização da deficiência. Então, considera aí que essa pessoa com deficiência, ela é um herói ou uma heroína, é um exemplo de superação apenas por existir com uma deficiência. Então, acaba colocando muitas vezes também essa pessoa com deficiência no lugar ali de anjo, de um ser quase que de outro mundo, né? Então,
0: já capacitismo denota a expectativa de que aquela pessoa não desse conta de fazer as coisas, né?
5: Exato. Então, tem esse viés da incapacidade, muitas vezes, mas também esse viés aí dessa supervalorização por falta de entendimento, né, sobre o conceito real de deficiência.
9: Bom, secretária, a gente chega na importância de que quem tem algum tipo de deficiência tem acesso a oportunidades, né, de emprego, estudo, vida autônoma. E hoje existe um estatuto, um marco legal que busca garantir esses direitos. O que é que está previsto no Estatuto da Pessoa com Deficiência?
5: Bom, esse estatuto, também conhecido como Lei Brasileira de Inclusão, que está em vigor desde 2015, é um documento extremamente completo, extremamente robusto, porque foi construído com a participação plena das pessoas com deficiência, né? Respeitando aí o lema do Nada Sobre Nós Sem Nós. E é um estatuto que é baseado na Convenção da ONU dos Direitos das Pessoas com Deficiência e, no Brasil, tem status de emenda constitucional. Então, é um documento extremamente completo, que vai prever aí direitos diversos, pensando em educação, saúde, trabalho, acessos diversos, né, em relação a questões de acessibilidade arquitetônica, tecnológica, atitudinal, comunicacional, e é um documento aí que norteia essa construção do próprio país mesmo em relação a políticas públicas. Então, dele também nasce a Política Nacional dos Direitos da Pessoa com Deficiência, que é o Plano Novo Ver Sem Limite, que tem base, né, nessa Lei Brasileira de Inclusão, também na Convenção. E outros frutos vão surgindo a partir desse documento que é tão importante.
0: Pois é, eu ia justamente perguntar aí sobre o trabalho que o Ministério dos Direitos Humanos vem fazendo para garantir esses direitos que estão previstos no Estatuto. O Viver Sem Limites é um deles, né?
5: Exato. A Secretaria Nacional dos Direitos da Pessoa com Deficiência, vinculada ao Ministério dos Direitos Humanos e Cidadania, tem esse papel de ajudar, né, a fomentar aí a construção de políticas públicas para pessoas com deficiência em todo o território. Então, a gente, em diálogo também com outros ministérios, entendendo que a pauta da deficiência ela é transversal, então a gente dialoga com a cultura, com o esporte, com a saúde, com o trabalho, com a assistência social, enfim, com as diversas áreas que as pessoas acessam, né, no seu cotidiano, para garantir também acessos para pessoas com deficiência. Então, o Viver Sem Limite, ele é construído nessa perspectiva ampla, pensando em eixos. Então, também a gente tem essa divisão em quatro eixos: gestão inclusiva e participativa, enfrentamento à violência, acessibilidade e também promoção de direitos, entendendo aí que esses acessos, eles precisam ser abrangentes e também precisam chegar nos territórios de forma ampla, né? Pensando às vezes naquele município que é pequenininho, lá na ponta, mas que também precisa ter uma estrutura de governança aí forte para a pessoa com deficiência.
9: Pois é, secretária, a senhora citou um ponto aí que a gente não pode deixar de falar, que são situações de abuso que pessoas com deficiência podem estar sujeitas. O Ministério tem canais para receber denúncias de maus tratos e violência?
5: Sim, o Ministério dos Direitos Humanos faz um trabalho muito importante de acolhimento e encaminhamento dessas denúncias, né, aos órgãos responsáveis, recebendo essas denúncias através do Disque 100, né, o Disque Direitos Humanos, e ali é dado o encaminhamento necessário aos diversos tipos de violações que chegam, né, infelizmente. A gente tem violências aí que são patrimoniais, pensando em pessoas com deficiência, violências físicas, psicológicas, institucionais, né? O próprio capacitismo é uma forma de violências que origina aí diversas questões muito sérias, né, que precisam ser enfrentadas. Então, a gente tenta, enquanto Ministério também, em articulação com outros órgãos de proteção, né, então, Ministério Público, nos estados e nos municípios, também envolver os conselhos de direitos, né, que são muito importantes, para que a gente tenha também junto às defensorias, enfim, todos esses órgãos de acolhimento, de proteção, que possam trabalhar juntos para receber essas demandas.
0: E existe um balanço do Disque 100 sobre os tipos mais comuns de denúncia, o volume dessas denúncias?
5: Então, são diversas denúncias que chegam diariamente. É até difícil falar isso, né? Porque a gente ainda está em um tempo em que violências são comuns, mas acho que exemplificando, assim, até novamente pensar em violência física, pessoas com deficiência, principalmente mulheres, são as que mais sofrem violência física, violência patrimonial. Então, muitas vezes, essa administração, né, do recurso que a pessoa recebe é feita pela família ou pelos próprios companheiros ou cuidadores que muitas vezes utilizam, né, desses recursos da pessoa de uma forma indevida. Então isso gera violência patrimonial e outras tantas, né, algumas denúncias de violência institucional, pensando nos ambientes aí de ensino, de trabalho, a gente recebe aí de diversas frentes.
9: Bom, nós conversamos com Isadora Nascimento, secretária nacional dos direitos da pessoa com deficiência. Secretária, muito obrigado pela sua entrevista à Voz do Brasil.
5: Muito obrigada.
2: O Pix ganhou novas regras que ampliam as possibilidades de uso da ferramenta.
0: Também reforçam os mecanismos de segurança contra golpes e fraudes.
2: Os detalhes vamos ouvir agora na reportagem de Luana Karen.
4: Entre as medidas de segurança está a que amplia de 30 para 80 dias o prazo que a vítima de um PIX fraudulento tem para recorrer ao banco e tomar as providências. A medida impacta sobretudo comerciantes e varejistas, que às vezes levam um tempo maior para fazer seu fluxo de caixa e identificar o golpe. A economista Carla Bene, professora da Fundação Getúlio Vargas, destaca que o Banco Central também apertou o passo contra golpistas que usam contas de fachada para movimentar o dinheiro.
10: O que eles chamam de contas de passagem ou contas de laranjas, onde entra o dinheiro de uma fraude e ele vai sendo transferido para várias contas. É como se ele se perdesse no meio do caminho. E o Banco Central vai entrar também nesse procedimento com essas contas de passagem e ele também pode vir a fazer bloqueio nessas contas.
4: Chaves de CPFs e CNPJs em situações irregulares com a Receita Federal terão exclusão automática. Outra mudança ressaltada pela economista Carla Bene é que, a partir de 1º de março de 2027, os usuários vão poder anexar diretamente nos aplicativos das instituições bancárias documentos que indiquem a possibilidade de golpe.
10: Você vai poder enviar provas, como áudios, prints e documentos diretamente na contestação para a instituição bancária. É algo importante porque se você já sabendo disso, já começa a guardar, digamos assim, as suas provas para os seus pagamentos. E caso aconteça, você pode usar isso daí já dentro do aplicativo a partir do ano que vem.
4: Outra novidade é a permissão para que o cidadão possa cadastrar na conta salário despesas recorrentes para pagamento com o PIX automático a partir de julho de 2027. O Banco Central também regulamentou a chamada cobrança híbrida, uma prática já utilizada por algumas empresas e que permite ao consumidor escolher entre pagar uma cobrança por boleto ou por PIX. A medida entra em vigor em fevereiro de 2027 e deve reduzir riscos operacionais e evitar pagamentos indevidos ou em duplicidade. Reportagem Luana Karen.
0: Faltam menos de 2 meses para um momento crucial na vida de milhares de estudantes.
2: As provas do Enem estão marcadas para novembro, este ano com novidades.
0: Entre elas, o aumento nos locais de prova. A repórter Gabriela Noronha tem mais detalhes.
11: Aos 21 anos, o estudante brasiliense João Ferreira vai fazer a prova do Exame Nacional do Ensino Médio pela segunda vez e para conquistar a sonhada vaga no curso de arquitetura da Universidade de Brasília, ele concilia as aulas presenciais em um cursinho com a rotina de estudos em casa. Para o estudante, o importante é manter a disciplina.
12: Estudar de uma forma orgânica, com organização, que tem um plano de estudo voltado a um aprendizado mais efetivo, que funcione melhor para você, do que você simplesmente sentar e pegar para você e falar, vou estudar 4 horas hoje.
11: Assim como João, milhões de brasileiros devem participar desta edição do Enem. As provas serão aplicadas nos dias 8 e 15 de novembro. De acordo com o INEP, instituto responsável pelo exame, mais de 5 milhões de pessoas tiveram suas inscrições confirmadas. No primeiro dia, os estudantes devem responder a 45 questões de linguagens e códigos e 45 de ciências humanas, além da redação. Já no segundo, são 45 questões de ciências da natureza e mais 45 de matemática. O professor de história, Fábio Santos Reis, dá dicas para esta reta final de preparação.
13: Eu acho que para esse momento, levando em conta o tempo que está faltando, o ideal seria, nesse momento, fazer algumas revisões rápidas de conteúdo, revisão teórica, mas nada tão aprofundado, até pelo tempo que a gente tem, e, sobretudo, focar em resoluções de provas anteriores. Então, eu recomendo que faça as provas do Enem de 2018 para cá.
11: Uma novidade neste ano é a expansão do número de locais de prova com 10 mil novos pontos. Ricardo Cardoso, presidente substituto do INEP, destaca que o exame também será utilizado como instrumento de avaliação do Sistema de Avaliação da Educação Básica.
14: Além de organizar o acesso ao ensino superior, além de permitir a certificação dos estudantes, ele também vai permitir a avaliação da qualidade da educação básica. Então, a população ter esse resultado pelo Enem, que é um exame que tem a área de linguagem, ciências humanas, ciências da natureza, matemática e a redação, oferece uma avaliação mais completa, em que o aluno muitas vezes está mais mobilizado, mais motivado para fazer a prova. Isso para nós é uma mudança muito importante.
11: Também é a primeira vez que os concluintes do ensino médio na rede pública de ensino foram inscritos automaticamente no Enem, com base nos dados informados pelas redes de ensino. Vale lembrar que as notas do Enem podem ser utilizadas para acesso ao Sistema de Seleção Unificada, o SISU, e ao programa Universidade para Todos, o ProUni. A nota do exame também pode ser usada para pleitear financiamento estudantil. Reportagem Gabriela Noronha.
2: E amanhã vamos falar sobre a nova edição da cartilha da redação do Enem 2026.
0: É, nós vamos falar mais sobre a prova e dicas para escrever uma redação nota 1000. Não perca!
2: Elas coletam moluscos e crustáceos em manguezais e praias, acompanhando o ritmo das marés.
0: No Brasil, a maior parte de pescadores artesanais são mulheres e tiram desse ofício o sustento da família.
2: Um mapeamento da Fiocruz quer mostrar onde elas estão, onde estão essas trabalhadoras e suas principais necessidades.
15: É das águas do litoral cearense que a marisqueira Maria do Socorro Miranda, de 44 anos, tira o sustento da família. O trabalho que ela herdou dos pais, às vezes começa antes do amanhecer, acompanhando o ritmo das marés.
16: Eu trabalho 6 horas por dia, caso a maré esteja baixa. Me encontro com as amigas, te levam nossos aparelhos de pesca, né? Levo o jereré para botar lá, a gente isca eles e vai esperar até ver se caiu algum siri, alguma coisa dentro.
15: Um levantamento realizado pela Fiocruz em 52 municípios de todas as regiões brasileiras aponta a presença marcante de mulheres na atividade pesqueira. Mário!

0: mapeamento vai contribuir para tornar conhecidas as vulnerabilidades desses territórios e aproximar as políticas públicas da realidade de quem vive e trabalha nas águas brasileiras. Como explica a Coordenadora-Geral de Inclusão Produtiva, Enfrentamento à Fome e à Pobreza do Ministério das Mulheres, Larissa de Santana Passos.
1: Ele junta todos os bancos de dados validados pelo governo, então essas mulheres elas participam de forma ativa, indicando quais são os territórios, né, que elas estão e quais são as demandas, dificuldade a nível de crédito, quais são as cadeias produtivas, dificuldade de escoamento, para a gente entender essas demandas, transformar esses dados em políticas públicas.
2: Meu amor é demais.
0: O resultado completo do levantamento de dados será conhecido em 2027. De acordo com a pesquisadora da Fiocruz, Maria Juliana Moura Correa, outro objetivo do estudo é conhecer os impactos da atividade pesqueira na saúde das trabalhadoras.
3: Nós vamos lá fazer um piloto com as pescadoras e o impacto à saúde e monitorando várias substâncias químicas que estão nas águas, também representa a gente proteger a saúde de toda a população.
4: O ministro da Pesca e Aquicultura, Edipo Araújo, comenta sobre o trabalho dessas profissionais.
5: A história de quem trabalha com a pesca artesanal é marcada por lutas e resiliência. Quem ajuda a colocar alimento na mesa de milhões de brasileiros e brasileiras, geralmente tem as águas como a única fonte de sustento.
0: O Brasil tem cerca de 1 milhão e 700 mil pescadores artesanais, segundo o Registro Geral da Atividade Pesqueira. Desse total, quase 900 mil são mulheres. Reportagem Graziele Bezerra.
6: A Anvisa, Agência Nacional de Vigilância Sanitária, aprovou o registro de um novo medicamento para o câncer de mama.
7: O Etkamar é indicado para o tratamento de pacientes adultos com câncer de mama localmente avançado ou em metástase.
6: E também hoje a Anvisa determinou o recolhimento de um lote de outro medicamento destinado ao tratamento de câncer de mama, o Fesgo.
7: A empresa fabricante identificou no mercado unidades deste lote com características divergentes das constantes no medicamento original, o que indica se trata de falsificação.
6: As informações sobre o lote que será recolhido você confere em gov.br/anvisa.
7: E essas foram as notícias do governo federal.
6: A realização da Secretaria de Comunicação Social da Presidência da República.
7: Com produção da empresa Brasil de Comunicação.
6: E agora com as notícias do Poder Judiciário e do Congresso Nacional. Boa noite.
7: Boa noite e até amanhã.

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2: STF mantém decreto de Minas Gerais que restringe publicidade de bets.
3: TSE vai lançar nesta terça-feira a ação Violência Política Tem Gênero.
2: STJ admite como prova a gravação feita por consumidor no departamento jurídico da empresa.
3: Boa noite, eu sou Leandro Bezerra.
2: E eu sou Walter Lima.
3: O ministro Flávio Dino, do Supremo Tribunal Federal, decidiu manter um decreto de Minas Gerais que restringe a publicidade de empresas de apostas de cota fixa, as chamadas bets, e de plataformas de conteúdo adulto em bens públicos estaduais e eventos promovidos ou apoiados pelo Poder Executivo local.
2: O ministro Dino negou o pedido feito pela Associação Nacional de Jogos e Loterias para suspender o decreto.
3: A entidade sustentava que o Estado havia invadido a competência privativa da União para legislar sobre propaganda comercial.
2: Mas o ministro considerou que as restrições se limitam aos meios de comunicação institucional, aos bens e espaços sob responsabilidade do Executivo Estadual e aos eventos promovidos ou apoiados pelo governo de Minas Gerais. Para o ministro, essas medidas fazem parte da autonomia do Estado para administrar seus próprios bens e recursos.
3: TSE vai lançar amanhã a ação Violência Política Tem Gênero.
2: Essa ação vai marcar o lançamento de iniciativas voltadas ao enfrentamento da violência política contra as mulheres. Fábio Ruas.
4: A ação vai ser amanhã às 5 horas da tarde no Espaço Sepúlveda Pertence, na sede do TSE, em Brasília. Vai ter a assinatura de um protocolo de ação conjunta entre o TSE e a Procuradoria-Geral Eleitoral para combater esse crime. O presidente do TSE, ministro Cássio Nunes Marques, e o vice-procurador-geral eleitoral, Alexandre Espinosa Bravo Barbosa, vão participar da ação ao lado de mulheres com atuação reconhecida na vida pública e na defesa dos direitos femininos.
3: Ministério Público Eleitoral emite 431 manifestações sobre propaganda eleitoral irregular no primeiro mês de fiscalização em Mato Grosso.
2: O objetivo da ação é promover a conscientização sobre as condutas proibidas pela legislação. Kátia Dias.
5: Entre 15 de agosto e 15 de setembro foram emitidas 431 manifestações sobre propaganda eleitoral irregular. Durante a fiscalização, o MP Eleitoral analisou representações, reclamações, pedidos de resposta e apurações relativas a veiculações irregulares de propaganda, tanto na mídia tradicional quanto nas redes sociais.
3: É válida como prova a gravação feita por consumidor dentro do departamento jurídico de empresa, sem consentimento da outra parte.
2: Mas para o STJ, o conteúdo não pode se referir à atividade de advocacia, nem a informações protegidas por sigilo profissional. Fátima Uchoa.
6: Um aluno ajuizou ação contra a instituição de ensino superior devido à oferta e ao posterior cancelamento de curso. A instituição buscou invalidar gravações de conversas feitas pelo consumidor com a diretora e dentro do próprio departamento jurídico, alegando que o local deveria ter a mesma proteção legal dos escritórios de advocacia. A Justiça do Distrito Federal condenou a instituição a pagar quase R$5.000 por danos materiais e R$6.000 por danos morais, considerando a gravação válida. O STJ manteve a decisão. Segundo o relator ministro Raul Araújo, a gravação não tratava de atividade advocatícia, mas de questão administrativa sobre prestação de serviço de ensino.
3: Jornada de trabalho em atividades insalubres é tema de audiência no TST.
2: O debate vai tratar dos limites de uma negociação coletiva nesses casos. Samanta Flor.
7: A discussão é se acordos ou convenções coletivas podem autorizar o aumento da jornada em atividades insalubres sem a aprovação prévia da autoridade competente. O assunto é o tema 149 do TST. A audiência pública foi convocada pelo ministro Douglas Alencar e vai ouvir especialistas, entidades e representantes de categorias afetadas. O entendimento do TST vai orientar o julgamento de processos semelhantes em toda a Justiça do Trabalho.
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3: A você uma boa noite.
2: E até amanhã.
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1: Eu sou Humberto Pinheiro e estes são os destaques de hoje do Jornal do Senado, que começa agora. Participantes de sessão especial apontam a importância da inclusão das pessoas com deficiência. Instituição fiscal independente do Senado diverge do governo e alerta para riscos fiscais. Reportagem da Rádio Senado é finalista do prêmio Vladimir Herzog de jornalismo. Boa noite. O Senado celebrou hoje o Dia Nacional de Luta da Pessoa com Deficiência. Especialistas convidados para a sessão especial apontaram a importância da inclusão. Repórter Márcio Maturana.
2: A importância da participação completa das pessoas com deficiência nas atividades sociais precisa ser ressaltada todos os dias, segundo especialistas que participaram da sessão especial no plenário do Senado nesta segunda-feira, 21 de setembro, que é o Dia Nacional de Luta da Pessoa com Deficiência. A senadora Damaris Alves, do Republicanos do Distrito Federal, presidiu a sessão.
3: Infelizmente, ainda vemos, de vez em quando, uma iniciativa ou outra para, inclusive, retirar direitos já garantidos. Por isso que um dia nacional como esse precisa, por esta casa e por todas as casas do Brasil, ser comemorado.
2: A sessão especial foi requerida pelo senador Paulo Paim, do PT do Rio Grande do Sul. Ele é autor do Estatuto da Pessoa com Deficiência e do projeto de lei que criou o Dia Nacional de Luta da Pessoa com Deficiência.
4: Eleições 2026.
1: As eleições deste ano têm em disputa 54 vagas para o Senado. Total de 32 senadores tentam a reeleição. Outros 10 disputam o governo de seus estados e um a presidência da República. Repórter Rodrigo Rezende.
5: Nas eleições deste ano, cada um dos 26 estados e o Distrito Federal elegerão 2 senadores. Portanto, das 81 vagas do Senado, 54 estão em jogo para os próximos 8 anos. Dos 54 senadores em término de mandato, 32 tentam a reeleição. 9 senadores que encerram o mandato no final de janeiro de 2027 concorrem a outros cargos. Um à presidência da República, um ao governo de seu estado, um para deputado estadual, 2 para deputado federal e 4 como suplentes em chapas que concorrem ao Senado. Já 13 senadores vão encerrar os atuais mandatos em 2027 e não vão concorrer a nenhum cargo. É o caso de Jaime Campos, do União de Mato Grosso.
6: Tenho orgulho da história que eu construí e, sobretudo, tenho esperança no futuro do nosso estado. Cargos passam, mandatos terminam, eleições chegam e vão embora, mas algo que precisa permanecer é o compromisso com o nosso estado.
5: Quem também não disputa a eleição após 40 anos é o senador Paulo Paim, do PT do Rio Grande do Sul.
7: São 40 anos ininterruptos aqui no Congresso Nacional. Uma trajetória construída com diálogo, compromisso e fidelidade às causas do povo brasileiro. Não serei mais candidato ao Senado, mas não saio da política, porque a política está em mim. Ela faz parte da nossa história, da minha alma e da minha forma de enxergar o mundo.
5: Dos 27 senadores que estão no chamado meio de mandato, ou seja, ainda possuem mais 4 anos no Senado, 9 concorrem nestas eleições a governos estaduais. Um senador licenciado concorre ainda à vice-presidência da República.
1: Está pronto para votação na Comissão de Assuntos Sociais um projeto que cria regras para o uso da inteligência artificial na área da saúde. O texto prevê regras de transparência, responsabilidade e supervisão humana nas decisões clínicas. Repórter Patrícia Oliveira.
8: Segundo o Comitê Gestor da Internet no Brasil, 18% dos hospitais e das clínicas brasileiras já utilizam soluções de inteligência artificial. É o caso do uso da IA para acelerar resultados dos exames de coração, como explica a cardiologista Paula Damasco.
9: A gente usa essa inteligência artificial para estar liberando esse laudo, às vezes, com 2 minutos, para que um clínico possa ter um resultado mais real do eletro para conduzir o paciente.
8: Ricardo Sampaio, coordenador do Centro Integrado de IA do Distrito Federal, aponta a redução das filas de espera para o paciente com o uso da tecnologia.
10: Utilizar inteligência artificial, seja para um procedimento, seja para uma consulta, seja para um pedido de remédios ou afins, e para que com isso o paciente tenha um retorno mais rápido daquilo que foi solicitado e que ele consiga ser tratado da melhor maneira.
8: A senadora doutora Eudócia, do PSDB de Alagoas, apoia o desenvolvimento de terapias e vacinas contra o câncer com o uso da IA. Um projeto da senadora prevê a utilização da inteligência artificial na saúde pública com regras de transparência, responsabilidade e supervisão humana nas decisões clínicas para proteger os direitos dos pacientes.
11: A implementação de hospitais inteligentes da rede SUS irá beneficiar significativamente o atendimento aos pacientes da rede pública, otimizando os diagnósticos precoces de várias patologias, especialmente as doenças oncológicas.
8: O projeto também prevê a igualdade no atendimento, proteção de dados e informações claras para os pacientes e que profissionais de saúde recebam capacitação para usar a IA. A proposta recebeu relatório favorável da senadora Damaris Alves, do Republicanos do Distrito Federal, e está pronta para votação na Comissão de Assuntos Sociais.
1: O relatório da Instituição Fiscal Independente do Senado apontou diferença entre as projeções do governo e os cálculos da entidade para o projeto do orçamento de 2027. Segundo o relatório, o uso de premissas e parâmetros macroeconômicos distintos pelo Executivo pode implicar desequilíbrio fiscal. Repórter Douglas Castilho.
12: Enquanto o Poder Executivo prevê saldo positivo primário de 18,6 bilhões de reais, os cálculos da IFE indicam a perspectiva de um déficit de 86,1 bilhões, um descompasso de 104,8 bilhões de reais entre os dois cenários. Divergências assim afetam diretamente o cumprimento das metas fiscais, indicando, segundo a instituição, a necessidade de segurar gastos. O diretor executivo da IFE, Marcos Pestana, detalhou onde está a diferença entre as duas contas.
13: O governo trabalha com um PIB ano que vem de 2,4%, a IFE com 1,8%. O governo trabalha com uma expansão da massa salarial, que é essencial para calcular as receitas previdenciárias, de mais de 10%. Nós trabalhamos com mais de 7%. Esse acúmulo de diferenciação de parâmetros nos levam a discrepar sobre o resultado primário.
12: Marcos Pestana alerta para novas pressões orçamentárias e despesas não previstas na proposta original, como o recente reajuste de 15% no benefício médio do Bolsa Família.
1: A história de um educador que enfrentou a violência dentro da escola e acabou assassinado é tema de uma reportagem especial da Rádio Senado, que chegou à final do Prêmio Vladimir Herzog de Jornalismo. O trabalho Carlos Mota, A Pedagogia da Coragem, foi produzido pelo jornalista Otávio Augusto Mota e conta a trajetória do próprio pai. A reportagem é de Yasmin Rodrigues.
14: A reportagem que colocou a Rádio Senado entre os finalistas do prêmio Vladimir Herzog nasceu de uma história familiar. O jornalista Otávio Augusto Mota transformou em reportagem a trajetória do pai.
15: A reportagem Carlos Mota, A Pedagogia da Coragem, ela apresenta para os ouvintes a trajetória de vida e de luta de um professor aqui do Distrito Federal chamado Carlos Mota. Ele era diretor no Núcleo Rural Lago Oeste e era um líder comunitário. Lutava por melhores condições de acesso à escola dos alunos.
16: Então essa reportagem, ela navega um pouco por qual era o ideal de Carlos, qual era a visão de Carlos sobre a educação.
14: O prêmio Vladimir Herzog reconhece trabalhos jornalísticos relacionados à defesa dos direitos humanos e tem uma história ligada à luta pela liberdade de expressão e pela democracia. Para Otávio, no entanto, a indicação vai além do reconhecimento profissional. Representa uma busca por conhecer melhor a história de vida do pai e também serve de alerta para a violência que ainda existe no ambiente escolar. A divulgação dos vencedores está marcada para o dia 30 de setembro, com transmissão ao vivo.
1: Com trabalhos técnicos de Eliseu Caires, o Jornal do Senado fica por aqui. Acompanhe agora as notícias da Câmara dos Deputados. Boa noite e até amanhã.
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18: Câmara aprova novo programa escolar para gestão de resíduos sólidos.
19: Projeto cria campanha sobre desaparecimento de criança e adolescente.
18: Avança a proposta que regulariza o transporte intermunicipal por taxistas.
19: Menores podem ser proibidos de atuar em propaganda de jogos de azar.
18: Boa noite. Comissão Permanente da Câmara aprovou o projeto de lei que proíbe presença de menores de 18 anos em propagandas de jogos de azar. A repórter Maria Neves tem os detalhes.
20: A Comissão de Previdência, Assistência Social, Infância, Adolescência e Família da Câmara dos Deputados aprovou o projeto que proíbe a participação de menores de 18 anos em publicidade de produtos proibidos para esta faixa etária. A proposta do deputado Túlio Gadelha, do PSD de Pernambuco, menciona expressamente a vedação de crianças e adolescentes em propaganda de loterias e jogos de azar. Como explica a relatora, a deputada Meire Serafim, do União do Acre, a legislação estabelece uma série de produtos proibidos para menores de 18 anos, como bebidas alcoólicas, cigarros e outras substâncias que possam causar dependência. As leis também proíbem que crianças e adolescentes participem de jogos de azar. No entanto, nenhuma lei proíbe a participação deles na propaganda desses mesmos produtos, que, conforme ressalta a deputada, podem causar prejuízos graves, principalmente a esse público em formação.
21: A gente vê muitas adolescentes e crianças firmar isso na mente e acontecer esses vários fatores, tragédia que a gente vê no nosso país todo, né, porque esse jogo de azar, ele acaba induzindo as nossas crianças, nossos adolescentes e fazer o pior.
20: Pela proposta aprovada, pais ou responsáveis de crianças e adolescentes que participarem da divulgação por qualquer meio de jogos de azar ou outros produtos proibidos ficarão sujeitos a multa entre 3 mil e 10 mil reais. Para agenciadores de menores de 18 anos que descumprirem a lei, a multa será multiplicada por 10. Com isso, poderá variar entre 30 e 100 mil reais. Já para as empresas de jogos de azar ou que forneçam produtos proibidos que utilizarem crianças ou adolescentes em peças publicitárias, o valor da multa será multiplicado por 100. Poderá variar entre 300 mil e 1 milhão de reais. Caso haja reincidência na utilização de menores de 18 anos em publicidade de produtos proibidos no período de um ano, o projeto prevê a aplicação das multas em dobro. Segundo Túlio Gadelha, a punição tem função pedagógica. Busca assegurar que os responsáveis entendam a gravidade de suas ações e a responsabilidade que têm ao envolver jovens em atividades perigosas ou inadequadas. Da Rádio Câmara de Brasília, Maria Neves.
17: Economia.
19: Kiko Seleguin, do PT de São Paulo, defende a aprovação de uma lei de proteção da soberania econômica nacional. O objetivo é invalidar no Brasil a aplicação de sanções e restrições comerciais ou financeiras impostas unilateralmente por governos e tribunais estrangeiros.
18: Kiko Seleguin sustenta que empresas e pessoas físicas brasileiras não podem cumprir determinação que não tenha respaldo em tratados aprovados pelo país ou em resoluções da ONU. A medida também impede a rescisão de contratos ou encerramento de contas motivados por sanções internacionais unilaterais.
19: Pedro Lucas Fernandes, do União do Maranhão, quer permitir que fundos constitucionais e o Fundo de Desenvolvimento do Nordeste ofereçam garantias para empréstimos destinados a projetos de infraestrutura. Ele explica que a medida pode facilitar o acesso a recursos para a execução de obras.
18: Para Pedro Lucas Fernandes, a proposta também pode estimular investimentos em áreas como energia, logística e infraestrutura sustentável. Na avaliação do deputado, o aumento dos investimentos pode contribuir para a geração de empregos e o crescimento da renda no Nordeste.
17: Segurança Pública.
19: A Câmara está analisando a criação de uma campanha nacional de prevenção ao desaparecimento de crianças e adolescentes. A reportagem é de José Carlos Oliveira.
0: Projeto de lei em análise na Câmara dos Deputados cria a campanha nacional educativa sobre desaparecimento de crianças e adolescentes. O texto já foi aprovado na Comissão de Segurança Pública com relatório favorável do deputado Sargento Faur, do PL do Paraná.
3: A implementação de campanhas educativas permanentes contribui para disseminar informações

0: A escola desempenha papel fundamental como ambiente de formação, conscientização e proteção social.
1: Estão previstas medidas de orientação em caso de desaparecimento, divulgação dos canais de denúncia e da legislação protetiva, promoção de palestras e elaboração de cartilhas informativas, inclusive com as estratégias de prevenção ao desaparecimento de crianças e adolescentes. A proposta partiu do deputado delegado Éder Mauro, do PL do Pará, inconformado com a sucessão desse tipo de crime no seu estado.
2: No Pará nós temos sumiços de crianças por questões de seitas, por questões de crimes sexuais, principalmente no que envolve embarcações, e por questões de tráfico de órgãos. Então, esse socorro através de uma proposta vai procurar socorrer aqueles que não têm a menor condições de se defender.
1: A proposta que cria a campanha nacional educativa sobre o desaparecimento de crianças e adolescentes ainda vai passar por votação nas comissões de Educação e Constituição e Justiça. Da Rádio Câmara de Brasília, José Carlos Oliveira.
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4: Educação.
5: Maria do Rosário, do PT, critica a proposta do governo do Rio Grande do Sul de terceirizar a gestão de escolas públicas. Na visão da parlamentar, a medida retira a autonomia das direções escolares e amplia os gastos com empresas privadas.
6: O governo do Rio Grande do Sul decidiu colocar na Bolsa de Valores para terceirizar a gestão das escolas, tirando das diretoras o controle, o comando, a gestão das escolas. Então agora, com isso, o governo pretende gastar muito mais dinheiro com empresas terceirizadas do que entrega para a escola, para a direção, para cuidar das paredes, dos banheiros, para limpeza, para organização da vida da escola. Isso é um grande erro.
7: Maria do Rosário também defende a valorização dos profissionais da educação, com a aplicação da lei que reconhece os professores de creches como integrantes do magistério, a realização de concursos públicos e o fim da cobrança previdenciária sobre aposentados da área.
5: O projeto de Eros Biondini, do PL de Minas Gerais, quer garantir a autonomia das escolas confessionais. A proposta assegura às instituições o direito de organizar atividades e celebrações de acordo com suas crenças, respeitados os conteúdos da Base Nacional Comum Curricular.
7: O texto também proíbe sanções e restrições ao repasse de recursos públicos motivadas pelo exercício da identidade religiosa da escola. Eros Biondini avalia que a medida protege o direito dos pais de escolher instituições de ensino alinhadas às próprias convicções.
4: Comissões.
5: A Câmara aprovou a criação de um programa escolar de gestão de resíduos sólidos. A repórter Paula Bittar acompanhou a votação.
8: A Comissão de Constituição e Justiça da Câmara aprovou uma proposta que permite que as escolas da rede pública da educação básica criem programas de redução, reuso e reciclagem de resíduos sólidos. O objetivo é conscientizar a comunidade escolar sobre a importância da gestão ambientalmente adequada de resíduos sólidos. Relator na comissão, o deputado Nicolas Ferreira, do PL de Minas Gerais, considerou o projeto condizente com as disposições constitucionais que determinam a proteção do meio ambiente como competência do poder estatal. Segundo o texto aprovado, os resíduos sólidos gerados na escola que não puderem ser reutilizados deverão ser descartados em recipientes próprios, seguindo a padronização já existente, como azul para papel e papelão e vermelho para plástico. A renda da comercialização dos resíduos sólidos sólidos recicláveis será usada na compra de materiais e equipamentos para a escola. A proposta, que permite que as escolas da rede pública da educação básica criem programas de redução, reuso e reciclagem de resíduos sólidos, segue agora para análise.

0: e do Senado. Da Rádio Câmara de Brasília, Paula Bittar.
1: Desenvolvimento Regional.
2: A Comissão da Amazônia aprovou o relatório de Zezinho Barbari, do PP do Acre, ao projeto que institui o custo amazônico como critério de ponderação nos repasses federais do Fundeb e do programa Dinheiro Direto na Escola, para aumentar o financiamento da educação básica na Amazônia Legal.
3: O objetivo da proposta é compensar os altos gastos com transporte, energia, logística, entre outros, para diminuir a desigualdade e mitigar o descompasso da educação na Amazônia. De acordo com o relatório de Zezinho Barbari, o Ministério da Educação vai definir os novos valores de repasses.
2: Carlos Gomes, do Republicanos do Rio Grande do Sul, apresentou o projeto que desburocratiza o processo de regularização fundiária no país. A proposta simplifica exigências cartorárias e acelera a entrega de títulos de propriedade rural.
3: O projeto permite a verificação de requisitos por imagens de satélite e documentos em imóveis de até 15 módulos fiscais. Carlos Gomes argumenta que a falta de regularização gera insegurança jurídica no campo e dificulta o acesso a crédito para pequenos e médios produtores.
1: Meio ambiente.
2: Projeto de Mário Heringer, do PDT de Minas Gerais, obriga os centros de processamento de dados a implantarem soluções hídricas próprias para o resfriamento de suas instalações. O texto proíbe que os data centers utilizem água de reservatórios públicos destinados ao abastecimento humano.
3: De acordo com Mário Heringer, o avanço tecnológico e a demanda por inteligência artificial exigem um consumo muito elevado de água, o que gera riscos de desabastecimento. A proposta concede um prazo de até 3 anos para que os empreendimentos se adaptem às novas regras ambientais.
2: Luiziane Lins, da Rede do Ceará, é autora de um projeto que criminaliza o abandono de animais deixados em clínicas e hospitais veterinários após a alta médica. Pela proposta, o tutor que não retirar o animal em até 72 horas após ser notificado, poderá responder pelo crime de abandono.
3: Luiziane Lins também propõe que clínicas e hospitais veterinários exibam avisos informando que abandonar animais nesses estabelecimentos é crime. Para a congressista, a medida facilita a responsabilização dos tutores e reforça a proteção aos animais.
1: Transportes.
2: Rodrigo de Castro, do União de Minas Gerais, comemora a inauguração de 2 pontes na BR-356, entre os municípios de Ervalha e Muriaé. Segundo ele, as obras aumentam a segurança dos motoristas e reforçam a ligação da Zona da Mata com os estados do Rio de Janeiro e do Espírito Santo.
4: Há muito tempo, todos que passavam ali conviviam com uma situação absolutamente de insegurança e agora tem uma rodovia muito mais segura com a construção das pontes de Imbaúba e da usina nos municípios de Rosário da Limeira e Ervalha. E graças a um trabalho que eu fiz como parlamentar, acompanhando aí junto aos ministérios, cobrando licitação, cobrando documentação, cobrando dos ministros, cobrando do pessoal do DENIT para que essas obras fossem executadas.
3: De acordo com Rodrigo de Castro, as novas pontes também devem impulsionar o turismo e facilitar o deslocamento da população que utiliza a rodovia para acesso a serviços e ao litoral do Rio de Janeiro e do Espírito Santo.
2: A Comissão de Defesa dos Direitos das Pessoas com Deficiência aprovou o relatório de Paulo Alexandre Barbosa, do PSD de São Paulo, ao projeto que cria a política de acessibilidade veicular sustentável, com carros adaptados de fábrica e abastecidos com tecnologias limpas.
3: Paulo Alexandre Barbosa reformulou a proposta original para incluir o termo veículos eletrificados, como híbridos, elétricos e outras variantes, e permitir o acesso a tecnologias mais baratas. Além disso, ele inclui a expansão dos benefícios para frotas de táxis e transporte coletivo.
1: Trabalho.
2: Avança na Câmara o projeto de lei que regulariza o transporte intermunicipal feito por taxistas. A repórter Silvia Munhato tem os detalhes sobre a medida.
5: A Comissão de Desenvolvimento Urbano da Câmara dos Deputados aprovou o projeto que estabelece condições para que o serviço de transporte individual por táxi em trajetos intermunicipais ou interestaduais não seja caracterizado como transporte irregular de passageiros. O relator, deputado Hildo Rocha, do MDB do Maranhão, exemplificou o que vem acontecendo com os taxistas.
6: Hoje em dia, grande parte das cidades estão conurbadas, ou seja, emendaram uma na outra. Eu dou um exemplo como São Luís. São Luís, a capital do Maranhão, é uma ilha. Dentro dessa ilha tem quatro municípios juntos. Se o taxista leva um passageiro para a Raposa, se a fiscalização alcançá-lo, vai multá-lo porque vai ser considerado um transporte clandestino.
5: Com o projeto, o transporte intermunicipal ou interestadual por taxistas não será considerado irregular se for previamente solicitado por meio eletrônico, aplicativo, telefone ou mensagem. Também o retorno do taxista ao município de origem com passageiro previamente solicitado por meio eletrônico não vai caracterizar captação irregular de passageiros, mas permanecem vedadas a abordagem em via pública, a captação espontânea de passageiros fora da área de autorização e a utilização do serviço em desacordo com as normas municipais. O projeto que regula o transporte intermunicipal pelos taxistas ainda será analisado pelas comissões de Viação e Transportes e de Constituição e Justiça. Da Rádio Câmara de Brasília, Silvia Minhato.
1: Homenagem.
3: Ana Paula Leão, do PP, sugere que a Romaria de Nossa Senhora da Abadia, realizada em Minas Gerais, seja reconhecida como manifestação da cultura nacional. O texto autoriza o poder público a criar políticas de fomento para garantir infraestrutura e assistência aos fiéis.
2: Ana Paula Leão explica que a tradição é centenária e mobiliza milhares de pessoas na primeira quinzena de agosto. A deputada ressalta que a Romaria transcende o aspecto religioso para se transformar num espaço de socialização que ajuda a preservar a identidade regional.
3: Está em análise na Câmara projeto de Ribamar Silva, do Podemos de São Paulo, que concede ao município de Osasco o título de Capital Nacional do Trabalho. O deputado sugeriu 19 de fevereiro como data oficial para celebrar a homenagem.
2: Ribamar Silva argumenta que o reconhecimento destaca a importância econômica de Osasco, considerado um dos principais polos industriais, comerciais e de serviços do país. Na visão do parlamentar, a medida valoriza a tradição de trabalho e empreendedorismo do município.
3: Termina agora o Jornal Câmara dos Deputados, produzido pela Rádio Câmara, com trabalhos técnicos de Wellington Teles e apresentação de Luciana Vieira e Val Monteiro. Boa noite.
2: Uma boa noite para você. Fique agora com as notícias do Tribunal de Contas da União.
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7: O Tribunal de Contas da União avaliou os pagamentos de benefícios do Regime Geral da Previdência Social feitos em 2025. A fiscalização envolveu mais de 900 bilhões de reais. O TCU concluiu que não houve problemas relevantes nos pagamentos concedidos no ano passado, mas a auditoria encontrou indícios de irregularidades. Cerca de 91 milhões de reais podem ter sido pagos a pessoas que já haviam falecido. Também foram identificados 76 milhões de reais em benefícios que podem ter sido acumulados indevidamente. O tribunal determinou que o Ministério da Previdência e o INSS criem mecanismos para verificar, de forma periódica, se essas concessões continuam regulares. O INSS também deve adotar medidas para evitar o pagamento de aposentadorias por incapacidade permanente a pessoas que estejam trabalhando. 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
1: Hora certa. 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
2: 8 e 2.
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15: Em 1986, a MPB e o pop nacional testemunharam o lançamento de um dos trabalhos mais marcantes da carreira de Zizi Posse, o álbum homônimo Zizi. Oitavo disco de estúdio da artista paulistana, o álbum foi lançado pela gravadora Polygram e consolidou definitivamente a sua transição para o universo do pop romântico dos anos 80, destacando a doçura e a firmeza impecáveis de sua voz. O grande motor de sucesso do disco foi a faixa Perigo, que você ouve aqui na 105. Uma composição sofisticada e melancólica de Nico Rezende e Paulinho Lima. A música tornou-se um clássico instantâneo ao ser escolhida como tema da telenovela Selva de Pedra, um mega sucesso da Rede Globo exibido naquele mesmo ano. Impulsionada pela força da televisão, Perigo estourou nas rádios de todo o país. A interpretação dramática e precisa de Zizi capturou perfeitamente o espírito das baladas e synth-pop e românticas que dominavam as paradas da década de 1980. Se você tem alguma sugestão para mandar para o nosso Tempo Vivo, manda pra gente no Instagram, @AlineLinharesOficial. Eu sou Aline Linhares e este é o Tempo Vivo, aqui na 105 FM.
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2: 8h48.
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8: É o Hits 80 começando mais um bloco. Vamos juntos curtir os grandes sucessos que marcaram época.